Need Your Love, mas um grande sucesso aqui da nossa playlist que você curte no domingo à noite. Daqui a pouco tem baú, hein? Uma hora direto só com as velhinhas e você pode mandar sua pra cá também através do Instagram, @RadioMixFM Brasil ou no WhatsApp 11 983 408 1000. Tamo te esperando.

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0: Ludmila, que rádio você ouviu sábado?
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0: as novinhas para desfilarem as coroas. Sim, a partir de agora, durante uma hora, você vai conferir as melhores músicas de todos os tempos da nossa programação no Baú da Mix. Tô vendo aqui que só tem clássico. Você pode participar nas redes sociais e indicar pra gente o som que você quer ouvir aqui, tá? No Instagram, no WhatsApp, tá valendo. Aumenta o volume, que essa aqui você vai curtir.
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Clássico é clássico. Essa do Nirvana sensacional. Lirion aqui no baú da Mix. Entre as velhinhas que todo mundo gosta, você vai participando, vai mandando a sua pra cá pelo WhatsApp 11 983 408 mil. Que tem muito mais pra você curtir nesse domingo à noite. Lembra?

0: clássicas da nossa programação, que estão de volta amanhã bem cedinho aqui na Mix. Mas pra você não ficar triste aí, depois do intervalo a música não para, viu? Pra você terminar muito bem aí o seu domingo com o melhor da programação Mix em todo o Brasil. E o baú já era.
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0: Mix 10:04.
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0: Mix, muito boa noite. Como é que estão as coisas por aí? Tudo bem? Bora lá começar mais uma edição do Mix Acústico. Hora da gente curtir os sons que você mais gosta na programação da Mix de um jeitinho diferente. Versões desplugadas. Por aqui é só banquinho e violão. E claro que você pode indicar sua música acústica pra ouvir aqui na Mix também, nas redes sociais ou no WhatsApp. Bora começar muito bem aqui, vai.
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0: esse é o Pink Floyd.
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0: Wish You Were Here, fechando mais um mix acústico com as músicas que você mais gosta em versões desplugadas. De volta no comecinho da sua manhã aqui na Mix.
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0: De volta amanhã, 6:15 da manhã. O melhor mix do Brasil.

Mix é a Lola Young, Messi, são as músicas que você mais curte no domingo à noite da Mix, já mandou a sua pra cá, WhatsApp liberado pra você interagir bastante aí no 11 983 408 mil, a gente adora quando você participa. Daqui a pouco tem no break, hein? 2 horas de música sem parar da meia-noite às 2 da manhã, só com as melhores da playlist da Mix, uma atrás da outra pra você, não sai daí não.

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1: Mix 11:01.
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13: Uma ótima madrugada pra você, tudo bacana por aí? Então tá bom, estamos chegando com mais uma edição do No Break. A partir de agora, você vai conferir duas horas de música, sem blá blá blá, sem papo chato, sem enrolação, é só música direto, as melhores da programação da Mix. Partiu? Então aumenta o volume que tá no ar.
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1: Mix aí, tá curtindo o melhor da programação na sua madrugada? Aqui no No Break, são 2 horas de música sem nenhum intervalo e você interage, fica à vontade através das redes sociais ou no WhatsApp da Mix. Aí você indica a sua pra rolar aqui, continua.
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são 2 horas de música sem comerciais no meio. Aproveita pra dizer pra gente aqui qual som que você quer ouvir na programação da Mix. Manda pelo Insta, no Twitter, no WhatsApp. Fica à vontade, que aqui é você quem manda. E aquelas 2 horas de música continuam.

0: eventos tem muito mais. E você segue por aqui curtindo o melhor da programação da Mix, a sua madrugada para todo o Brasil, pela Rede Mix de Rádio.
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6: Mix 1:05.
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0: 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Mix 2:04.
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0: Mix, se prepara. Agora tem Super Mix. A gente vai conferir uma atrás da outra. Só música legal, só música boa. Então aumente o volume nesta madrugada. Tá no ar. Mais um.
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1: Bem que você tá rolando por aqui só música legal. Então continua por aí curtindo. Este é o Super Mix.
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1: Mix, essa é a hora em que a gente dá um plus na programação. É o Super Mix trazendo muita música legal. Essa edição acabou, mas fica ligado, fica ligada, que a qualquer momento estamos de volta.
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5: Mix 3 e 1.
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0: Mix 4 e 2.
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6: Mix 5 e 2.
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0: Mix e o Alex Rory Ordinary. Um ótimo dia pra você, hein? Vai começar tudo de novo. Uns vêm com terror à segunda-feira, outros vêm com uma busca por novas oportunidades. E você? Fique tranquilo e tranquila que o seu esforço pra acordar essa hora que você acorda aí, cedo até demais, vai ser recompensado, viu? Então bora pra cima, paciência no trajeto aí, que eu sei que essa hora não é fácil. Bom trabalho e leve a Rádio Mix com você, porque tem muita música boa te esperando. 6:25 agora.
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1: Mix 5:26.
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0: Mix agora 7 em ponto, Charlie Brown Jr., só os loucos sabem.
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22: Mix 6:04.
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Olá, região central de Rondônia, bom dia! Bom dia, Brasil! Bom dia a você, onde quer que esteja nos acompanhando pelas muitas plataformas digitais ofertadas na internet. É desse jeito, pessoal. Segundou e segundou bonito, hein? Hoje, segunda-feira, 13 de julho de 2026. Aqui iniciamos a edição do Jornal da Mix de segunda-feira com a apresentação de Jairo Pereira. A partir de agora, os principais fatos que viraram notícias no final de semana, desfilando no Jornal da Mix, que está começando. E você começando o seu dia muito bem informado aqui no Jornal da Mix a partir de agora. Porque é a notícia chegando até você como ela é, sem deturpação ou sensacionalismo, e ainda valendo a sua participação aqui pelo nosso Telezap, que é o 3423-3000. Por esse número você pode enviar sua mensagem de texto ou de áudio de até 30 segundos e nós aqui prazerosamente estaremos replicando a sua mensagem. Fique à vontade para participar do Jornal da Mix a partir de agora. 3423-3000. Esse é o nosso número, tá bom? Para você interagir conosco a partir de agora. Já são 6:11 aqui no estado de Marechal Rondon. Bom dia, Fernando. Pois é, Fernando e a esposa Márcia no bairro Talismã, acompanhando o Jornal da Mix, tomando o cafezinho da manhã e ouvindo o rádio jornalismo da Mix. Eita, que beleza, hein, Fernando? Um bom dia para você, para sua esposa Márcia. E em nome do Fernando e da esposa, eu cumprimento você que também toma o seu cafezinho da manhã nessa segunda-feira abençoadíssima, 13 de julho. A você que está trabalhando e acompanhando o Jornal da Mix, bom dia. Bom dia para você que está no volante, dirigindo pelas vias da nossa pujante Rondônia e nos conduzindo de carona. Bom dia. É sempre muito agradável estarmos juntos através do rádio, né? A galera que deixa de Paraná, deixa o seu município em direção a outro município para buscar, para ganhar o pão de cada dia, o meu bom dia. Pois é, para você que está no trânsito, você já sabe, né? Aquela dica de um dia e do outro também, tá bom? No trânsito, dirija com responsabilidade, não mate, não morra, nada de velocidade excessiva, nada de fazer conversões perigosas ou ultrapassagens perigosas, meu amigo, tá? Dirija com tranquilidade, porque quem dirige com tranquilidade chega seguro ao destino. E isso, chega seguro ao destino, e aí a família agradece, porque vê você chegar de volta vivo, e é isso que a gente quer, né? É que você chegue vivo para abraçar a família. E aí tem uma turma aí que fica com muita pressa e acaba não concluindo a missão, né? Nada de ultrapassagem perigosa, eu já disse e repito. Não tem aquelas placas, as margens da BR. Na dúvida, não ultrapasse. Siga-as fielmente e vai dar tudo certo. A palavra de ordem desta segunda-feira, senhores e senhoras, é gratidão. Gratidão a quem? A gratidão à família, à esposa que, né, lhe suporta e tal, lhe ama, aos filhos. Ah, isso mesmo, é. Isso, é gratidão aos amigos, isso. É, mas, sobretudo, gratidão a Deus, porque tudo vem dele e sem ele nada do que haveria, viu? Desse jeito, gratidão a Deus em primeiro lugar, senhoras e senhores.

Agora sim, viu? Dizem que dois sentidos não assa milho, né? A água do café, né? Tava passando do ponto, 6:15 em Rondônia. Senhores, veja só, vamos falar de gratidão. Como eu comecei, tive que sair rapidamente. Gratidão. Gratidão pela noite que passou, pelo dia que chegou. Olha, eu deitei, dormi e acordei bem, porque Deus cuidou de mim. E com você não foi diferente, meu amigo, não foi diferente. Você sabia que muitos deitaram e não dormiram, foram acometidos pela insônia. Outros deitaram, dormiram e não acordaram, porque foram acometidos por algum mal. Outros deitaram, dormiram e até acordaram, mas descobriram que também foram acometidos por algum mal e não conseguiram levantar. Mas nada disso nos aconteceu. Então nós temos motivos de sobra para bendizer, para louvar e para agradecer ao nosso Deus, não é verdade? Então vamos ser gratos, vamos ser mais gentis com as pessoas, vamos dizer muito obrigado. Essa palavra obrigado é uma palavra que cabe em qualquer espaço, tá bom? Obrigado, isso significa gratidão, tá? Mas vamos ser gratos, sobretudo a nossa gratidão deve ser, em primeiro lugar,

0: longevidade. O que quer dizer isso? Longevidade de dias, vida mais longa, mais próspera, mais produtiva, mais alegre e com muito mais gozo na alma, sabia? E isso, o coração agradecido, ele agrada a Deus. Ele alcança o favor de Deus, não nos esqueçamos disso. Gratidão sempre, mas principalmente nesta segunda-feira. Agora já são 6:17, hoje dia 13 de julho, hoje é o dia do engenheiro, né? Dia do engenheiro de saneamento. A data tem como objetivo conscientizar as pessoas sobre a importância desse profissional e assim homenageá-lo numa data específica para ele. O engenheiro de saneamento é responsável pela gestão do saneamento básico, que visa garantir as condições básicas de saúde pública. Ok? Hoje é também o Dia Mundial do Rock. Pois é, e a data traz a oportunidade de saber mais sobre esse gênero musical que surgiu nos Estados Unidos no final da década de 40. A data surgiu por sugestão do cantor Phil Collins, no evento musical chamado de Live Aid, um evento que tinha como objetivo conscientizar o mundo acerca da pobreza na Etiópia, foi realizado simultaneamente na Inglaterra e nos Estados Unidos. Aí, aos amantes do rock, hoje é o Dia Mundial do Rock. E agora vamos abrir, né, oportunidade aqui, abrir espaço para Fabíola Altran trazer os destaques da manhã desta segunda-feira, não é, Fabíola? Quais são os principais assuntos de hoje, Fabíola Altran? É contigo.
1: Oi, eu sou Fabíola Altran e estes são os destaques de início de semana. Caso seja confirmada a ocorrência de um El Niño muito forte, a expectativa é de queda de até 10% na produção de soja, milho, café e laranja no Brasil. A previsão é de especialistas da Fundação Getúlio Vargas. Acesso à radioterapia ainda é um dos principais obstáculos para combater o câncer no Brasil, de acordo com um estudo publicado em um periódico internacional de oncologia. Foram analisados mais de 840 mil procedimentos realizados entre 2017 e 2022 em todo o país. Por falar na doença, a OMS estima que o número de novos casos de câncer no mundo pode chegar a 35 milhões por ano até 2050. A projeção é quase o dobro da estimada anteriormente. Relatório de Segurança de Barragens 2026 aponta que das mais de 14 mil estruturas do tipo no país, 213 apresentam riscos de acidentes, que podem afetar a população, estradas e pontes. Fundação Procon de São Paulo alerta que os preços de remédios genéricos podem ter variação de até 2.400%, dependendo da região e da farmácia ou drogaria. Da Rádio 2, Fabíola Altran.
0: Ok, Fabíola. Fabíola. É a Fabíola ou a Fabiana Altran, né? Bom, agora nós vamos abrir espaço para Alexandre Garcia. Alexandre Garcia. Opa, falhou aqui, Alexandre. Poxa vida, que coisa, né? O meu bom dia pro José Antônio. José Antônio, lá da linha 80. É 82, né? É, José Antônio. E a linha 82? 82. Sempre que pode estar sempre no rádio, com o rádio ligado, acompanhando o Jornal da Mix. José Antônio é aquele, um parceirão aí de Jesualdo Pires, né? De Jesualdo Pires. Foi chefe de gabinete, entre outras coisas. O meu bom dia para ele e toda a família. Agora sim, abrindo espaço para o Alexandre Garcia trazer os destaques desta segunda-feira. Bom dia, Alexandre Garcia. O que você traz para o nosso encontro de hoje?
2: Bom dia. No nosso encontro de hoje, eu vou falar sobre uma entrevista do ex-presidente Michel Temer, que é um constitucionalista que indicou Alexandre de Moraes. Ele disse que para pacificar o Brasil, basta seguir, cumprir rigorosamente o que está escrito na Constituição. Crítica direta, né? Bom, vou falar também sobre futebol, sobre a morte de um jogador da seleção sul-africana de 25 anos. É uma sequência de mortes de jovens atletas. E até agora,

0: Certamente a ciência sabe por quê, mas está escondendo. E vou falar também sobre a vergonha de suprimirem aulas por causa da Copa do Mundo Feminino o ano que vem no Brasil. Aqui, nesse país que põe o futebol acima da política, do serviço público e do ensino, vai ser reduzido a cinzas desse jeito. Detalhes daqui a pouco no nosso encontro diário. De Brasília, Alexandre Garcia.
1: Ok, o Alexandre volta às 7. Daqui a pouquinho, né? Alexandre vai estar de volta com o comentário do dia. Agora já são 6h23, vamos conferir a previsão do tempo desta segunda-feira aqui para a região central de Rondônia.
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1: Pois é, para essa segunda-feira, segundo o Climatempo, o site Climatempo, a previsão de temperatura mínima de 21 e máxima de 31 graus. Sensação térmica máxima de 27 e ainda, segundo o Climatempo, o sol começa a brilhar às 6h27. Daqui a pouco e vai se pôr quando faltar um minuto para 7 da noite. Tem uma previsão de chuva para hoje, mínima, né? Meio milímetro e com apenas 53% de chance. Também há uma alta probabilidade do arco-íris aparecer nesta segunda. A umidade relativa do ar, muito boa, pode chegar aos 99%. Nesse momento, a temperatura está cravada nos 22 graus e o pico da temperatura acontece às 4 da tarde, quando ela chega aos 31 graus. Daí, portanto, as informações são do site Climatempo, trazendo a previsão do tempo desta segunda-feira para você aqui da região central de Rondônia. Só lembrando que previsão nunca foi, nunca será sinônimo de precisão. Ok? Agora 6h24.
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1: Passando 24 minutos das 6 da manhã aqui no estado de Marechal Rondon, chegando o nosso intervalo comercial. Na sequência, eu volto falando do agronegócio.
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3: Pergunta da Carolina de São Paulo. Fui promovida. O meu salário dobrou de 2.000 para 4.000. A primeira coisa que eu fiz foi mudar para um apartamento mais caro, comprar um celular novo. Agora eu continuo sem dinheiro no final do mês. O que, que aconteceu comigo, hein?
4: Carolina, o problema é que você fez o que muita gente faz: subir o nível de vida com base no aumento do seu salário. E isso é um erro muito comum, porque independente de você ganhar 2.000, 3.000, 5.000, se você gasta tudo que ganha, vai continuar na mesma. Em vez de você usar o seu salário maior para aumentar o seu patrimônio, você só subiu o seu nível de vida, ou seja, seu salário dobrou, mas seu custo de vida também dobrou e você continua no zero a zero sem dinheiro no final do mês, tá? Você até evoluiu na sua renda, mas você tem que evoluir também no seu comportamento. Então, eu vou te dar duas dicas. A primeira é que todo mês, uma parte do seu salário tem que ser investido, isso é obrigatório para você montar patrimônio. E a segunda dica é, sempre que a sua renda aumentar, aumenta também seus investimentos. Então, se você quer subir seu nível de vida, suba proporcionalmente o tanto que você investe. Assim você vai curtir mais, vai poder gastar mais, mas ao mesmo tempo vai ter cada vez mais dinheiro, mais patrimônio e vai sempre continuar enriquecendo, mesmo com gastos mensais maiores. Quem aumenta o nível de vida na mesma proporção e velocidade que aumenta a renda, nunca sai do lugar. Então, independente do seu salário, viva sempre um degrau abaixo.
5: Se você tiver alguma dúvida, manda uma mensagem pra gente no WhatsApp da Mix, 11 98340 8000, e me segue nas redes sociais Primo Pobre no YouTube e arroba Eduardo Fieldberg no Instagram.
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1: Mix 6:28.
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1: É o Jornal da Mix nessa manhã de segunda-feira. Hoje é dia 13 de julho. Hoje é o Dia Mundial do Rock. É o Dia do Engenheiro de Saneamento também.
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0: Agora já são 6:31 em Rondônia, 6:31 em Rondônia. Olha, concurso reconhece os melhores cafés robustas amazônicos, viu? Tá chegando. As inscrições para o 11º concurso de qualidade e sustentabilidade do café de Rondônia, o Concafé, já estão abertas e vai até o dia 28 de agosto, promovido pelo governo de Rondônia por meio da SEAGRE, que é a Secretaria de Estado da Agricultura. O objetivo do concurso é reconhecer, valorizar e premiar os produtores de cafés robustas amazônicos que se destacaram pela qualidade e pelas práticas sustentáveis na cafeicultura. As inscrições são gratuitas e podem ser realizadas de forma online pelo link ou nos escritórios locais da Emater Rondônia. Poderão se inscrever no concurso Cafeicultores que produzirem lotes de café robusta. O robusta é o Coffea Canéfora, né? No estado de Rondônia, na safra 2026, conforme o edital. Para você, meu amigo produtor de café, efetivar a sua inscrição para participar do Concafé, deverá entregar uma amostra representativa do lote inscrito, contendo 3 quilos de café beneficiado, 3 quilos de café pilado, viu? As amostras deverão ser entregues entre os dias 31 de agosto e 4 de setembro nos escritórios da Emater Rondônia. O governador Marcos Rocha ressaltou que o Concafé é uma importante ferramenta para fortalecer a cafeicultura e ampliar o reconhecimento da produção do estado. Segundo ele, o Concafé incentiva a qualidade, a inovação e a sustentabilidade, além de reconhecer o trabalho dos produtores que contribuem para o desenvolvimento econômico do estado e levam o nome de Rondônia cada vez mais longe. Para participar, cada cafeicultor deverá apresentar uma amostra representativa do lote inscrito, contendo 3 quilos de café beneficiado, ou seja, pilado, acondicionados em embalagem transparente e resistente, devidamente identificada com o nome do participante, o CPF, telefone e município de origem da produção, que serão codificadas. Na codificação imediata das amostras, serão adotados procedimentos de preparação, codificação e apresentação destinados a eliminar qualquer viés dos avaliadores e assegurar resultados estatisticamente confiáveis, bem como garantir o sigilo das informações relativas à origem das amostras e à identidade dos participantes. Aí, após o processo de codificação, as amostras serão submetidas à classificação física, que será realizada por profissionais habilitados, observando-se os critérios da classificação oficial brasileira, a COBE, tá? Que é estabelecido por uma instrução normativa e com a supervisão do Ministério da Agricultura. A classificação física será conduzida por classificadores indicados pela Agência de Defesa Sanitária Agrosilvopastoril de Rondônia, que também a Agência de Defesa Sanitária, que é IDARON, esse nome todinho para dizer que é IDARON, e por profissionais designados pela comissão organizadora. Aí, em seguida, senhores, será a análise sensorial realizada por profissionais certificados que robusta grade. E eles vão avaliar os atributos da bebida conforme protocolos técnicos reconhecidos para cafés da espécie Coffea Canéfora, que é o robusta, ou que é o canelon, né? Que o robusta é uma derivação aí do canelon, é isso? Que é o Coffea Canéfora. Além disso, os participantes passarão por uma avaliação de sustentabilidade baseada em questionário específico que considera as práticas ambientais, sociais e econômicas adotadas nas propriedades rurais. A novidade desse ano, meus amigos, é a criação da categoria embalagem, que será realizada pela primeira vez no Concafé. A nova modalidade vai reconhecer as embalagens de café que se destacarem pela conformidade da rotulagem, identidade visual, funcionalidade, inovação, sustentabilidade e potencial de valorização comercial do produto. Os produtores interessados deverão realizar uma inscrição específica para essa categoria por meio do formulário eletrônico, enviando imagens da embalagem e do rótulo. Tá aí. Então, tem a oportunidade, já está aberta, né? As inscrições para o com café de Rondônia, né? Que vai mostrar, para o Brasil e o mundo, levando aí a qualidade do nosso café. Afinal, produzimos sim um dos melhores cafés do Brasil. E por que não dizer que nós produzimos um dos melhores cafés do mundo? Não precisamos ter vergonha, porque nós produzimos. Nosso café está entre os melhores cafés do mundo, sem nenhuma dúvida. Agora nós vamos então à cotação da arroba do boi gordo e da vaca gorda.
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0: Vamos ver como é que está, como é que fica a cotação da arroba do boi gordo e da vaca gorda nesta segunda-feira, aqui para a região central de Rondônia, que tem arroba do boi gordo sendo cotada a R$ 308,50 para pagamento à vista. Eita, R$ 40 a menos, hein? Pois é, 312 para pagamento a prazo. Isso. Enquanto isso, a vaca gorda tem a sua arroba cotada a R$ 291,50 para pagamento à vista e R$ 295 para pagamento a prazo. As informações são da agência Scott Consultoria, trazendo a cotação da arroba do boi gordo e da vaca gorda nesta segunda-feira para vocês aqui da região central de Rondônia. E agora eu vou abrir espaço para Humberto Ferretti complementar as informações que eu trouxe, porque ele chega com o Giro Rural.
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3: Eu sou Humberto Ferretti e esse é o Giro Rural. Depois de crescer quase 60% na safra 24-25, a produção de amendoim será maior no ciclo 25-26. A Conab fala em uma colheita total de quase 1 milhão e 300 mil toneladas na soma das duas safras, um avanço de 10%. A área plantada deve ser pouca coisa maior, o que indica que o possível crescimento da safra será puxado pelo rendimento das plantações, que pode passar de 4,5 toneladas por hectare. O mês de junho tem sido marcado até agora por poucos negócios no mercado do algodão. No geral, compradores e vendedores não têm entrado em acordo sobre os preços. Nos últimos dias, muito produtor rural, porém, de olho na piora da paridade de exportação e na necessidade de escoar mercadoria da última safra, passou a aceitar valores menores. Dados do CPEA indicam que, na média, a libra peso do algodão em pluma é vendida pouco acima dos R$ 4,00. Apesar do sobe e desce diário das cotações, que é normal, o preço do café no campo está em alta no mês de julho. Balanço do CPEA indica que o Arábica é vendido a mais de R$ 1.700 a saca, enquanto o Robusta sai a quase R$ 1.100. A colheita avançou nos últimos dias, o que indica aumento da oferta, mas está atrasada em várias praças por conta das chuvas fora de época registradas em junho.
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0: Agora 6h40 em Rondônia e a Prefeitura de Rolim de Moura apresenta a ferramenta para mapear a agricultura familiar e fortalecer políticas públicas, viu? Que bom, vamos lá então. Vamos aos fatos. O prefeito Aldo Júlio acompanhou a apresentação de um aplicativo que está sendo desenvolvido para realizar um amplo diagnóstico da realidade social, econômica e produtiva dos agricultores familiares do município. A iniciativa atende a uma determinação do próprio prefeito e está sendo desenvolvida pela Semapladeg, que é a Secretaria Municipal de Planejamento, Desenvolvimento e Gestão, em parceria com a Semagre, que é a Secretaria Municipal de Agricultura de Rolim. A ferramenta permitirá que a administração municipal conheça com precisão quem são os produtores rurais, onde estão localizados, quais atividades desenvolvem e quais são os principais desafios enfrentados no dia a dia das propriedades rurais. Durante a apresentação, o secretário municipal de planejamento destacou que o levantamento será uma importante ferramenta de gestão, permitindo que as decisões da administração municipal sejam baseadas em informações concretas sobre a realidade do campo. Por meio do aplicativo, será possível identificar quem são e onde estão as famílias de agricultores de Rolim de Moura conhecer sua realidade social, econômica e produtiva, mapear as principais cadeias produtivas do município e levantar informações sobre acesso à água, condições das estradas, assistência técnica, comercialização da produção, acesso ao crédito rural, participação em programas governamentais e outras necessidades apontadas pelos produtores. O prefeito destacou que investir em planejamento é fundamental para que os recursos públicos sejam aplicados de forma estratégica e possam resultar, né, resultar em resultado, trazer resultados concretos para quem vive e produz no campo. A proposta da administração municipal é realizar o levantamento em grande parte das propriedades rurais, garantindo o diagnóstico amplo e fiel da realidade da agricultura familiar de Rolim de Moura. As informações servirão de base para a elaboração de projetos, ampliação da assistência técnica e direcionamento de programas como o PRONAF, também o PAA, que é o Programa de Aquisição de Alimentos, e o Programa Nacional de Alimentação Escolar, o PNAE, além de outras linhas de crédito e investimentos voltados ao desenvolvimento do setor. Beleza, feliz essa iniciativa do governo municipal de Rolim de Moura.
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0: Agora já são 6h43 em Rondônia, 6h43, vamos ao nosso intervalo comercial. Na sequência eu volto com notícias, tem o giro de notícias, né? Vamos ao giro de notícias, saber, acompanhar os últimos fatos por Rondônia e pelo mundo.
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0: Mix, 6h45.
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0: É o Jornal da Mix nessa manhã de segunda-feira, 13 de julho. Hoje é dia de quem? Hoje é o Dia Mundial do Rock, é o Dia do Engenheiro de Saneamento.
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0: Agora no estado de Marechal Rondon, faltam apenas 12 minutos para 7 da manhã, faltando 12 minutos para 7 da manhã. E o PP, que é o Progressistas, realizou no último sábado, anteontem, um mega encontro no Veracruz e lançou pré-candidaturas de Silvia Cristina e Gesualdo Pires, viu? Foi realmente um grande evento. Eu estive por lá acompanhando, fui convidado e estive lá e presenciei esse grande evento ocorrido, realizado no Esporte Clube Veracruz. Vamos lá. O Clube Veracruz ficou pequeno na noite de sábado para receber o mega encontro do PP, que marcou o lançamento oficial das pré-candidaturas da Federação União Progressista, a UPR, para as eleições de 2026 em Rondônia. Milhares de pessoas prestigiaram o evento que oficializou os nomes da deputada federal Silvia Cristina ao Senado e do ex-prefeito de Ji-Paraná, Gesualdo Pires, a Câmara Federal. Pois é, união e compromisso com Rondônia. Foram recebidos com aplausos e carinho. Silvio e Gesualdo destacaram que o encontro simboliza a união de forças em torno de um projeto voltado ao crescimento do estado. Ao lado de Silvia e Cristina, Gesualdo Pires reforçou o propósito do grupo. Segundo ele, o lançamento das pré-candidaturas representa a união de forças e o compromisso de seguir construindo um futuro com mais desenvolvimento, oportunidades e resultados para a nossa gente. Diz ele que segue junto com diálogo, trabalho e compromisso com Rondônia. Ele foi deputado estadual por 2 mandatos e prefeito de Ji-Paraná por 2 vezes. E exaltou a trajetória da companheira de chapa, né? Pois é, diz ele que Rondônia tem a oportunidade de colocar no Senado uma pessoa que em 2 mandatos fez mais que todos os parlamentares que passaram por lá. Venceu inúmeras barreiras, como o câncer, e, segundo ele, Silvia merece ser a mais votada de todos os tempos, né? Foi. O momento mais marcante da noite foi o discurso da própria pré-candidata, né, a deputada, que visivelmente emocionada, a parlamentar relembrou a infância difícil, a luta contra o câncer e os desafios pessoais superados. Diz ela que é grata a Deus e preparou porque Deus preparou cada momento da sua vida. Casa lotada de amigos, lideranças e apoiadores, fortalecendo os pré-candidatos que ali estavam presentes, o maior desafio da vida pública, segundo ela, a disputa do Senado. Pois é, um vídeo sobre a vida e trajetória da pré-candidata foi exibido e emocionou centenas de pessoas no local. O evento contou com a presença de prefeitos, vice-prefeitos, vereadores e mais de 25 municípios, além de deputados estaduais, do deputado federal Maurício Carvalho, da presidente estadual do União Brasil, Mariana Carvalho, também pré-candidata ao Senado, e quem mais? E do pré-candidato ao governo, Hildon Chaves, com seu vice Cirone Deiró. Segundo os organizadores, as caravanas vindas de diferentes cidades demonstram o apoio e o favoritismo dos nomes do PP nas principais pesquisas de opinião pública para 2026. Ok, tá aí, portanto, foi realmente um grande evento. Foi um grande evento digno de todos os elogios. Silvia Cristina mostrou que ela tem um poder de mobilização muito grande, né? E que é querida por muitos, muitos prefeitos, por muitos rondonienses. Esse público compareceu para prestigiar nada mais, nada menos do que o lançamento da sua pré-candidatura ao Senado da República. Parabéns, Silvia Cristina, pela brilhante mobilização, Realmente um número muito grande de pessoas estavam lá no Esporte Clube Veracruz, tá? Surpreendeu-nos a quantidade de prefeitos e vice-prefeitos que por lá também aportaram, certo? Todos querendo aí um clique, né? Com a pré-candidata ao Senado. E o que me surpreendeu também foi a presença de Hildon Chaves, pré-candidato ao governo de Rondônia, que esteve lá com o seu pré-candidato a vice, Cirane Deiró. E o que me causou estranheza é que faltou o Adailton Fúria, né? Que seria, a meu ver, o candidato do PP, da União Progressista, né? Do União Progressistas. Então, deixa-nos com uma mosca atrás da orelha, pensando, será que o candidato do PP não... O PP pode ir de Hildon Chaves, que era quem estava lá no evento, em vez de Adailton Fúria? Bom, os próximos capítulos políticos é quem vão nos trazer a resposta. É esperar os próximos passos, os próximos dias e as convenções partidárias.
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0: Agora sim, nós vamos ao giro de notícias de hoje. Quem é que traz o giro de notícias? O giro de notícias desta segunda-feira. Quem nos traz é o Yuri Hudson. É que Flávio Dino, olha só, entre as muitas notícias de hoje, Flávio Dino bloqueou 6 milhões de Cunha por emendas suspeitas, né? Por emendas suspeitas. Vamos com Yuri Hudson a partir de agora. Yuri, é contigo.
9: Olá, este é o Giro de Notícias. Eu sou Yuri Hudson e você acompanha os destaques do momento. O ministro Flávio Dino do Supremo Tribunal Federal determinou o bloqueio de 6 milhões de reais do ex-deputado federal Eduardo Cunha por suspeita de desvio de emendas parlamentares. A decisão é de 6 de julho e tornou-se pública neste domingo. Em nota, Cunha nega irregularidades. Eduardo Cunha não exerce mandato parlamentar, mas, segundo a investigação, teria influência sobre a distribuição de emendas. O governo brasileiro deve marcar uma última reunião com representantes dos Estados Unidos antes de o presidente Donald Trump definir se aplica ou não novas sanções ao Brasil. Trump tem até a próxima quarta-feira para tomar essa decisão. O Palácio do Planalto projeta dois cenários. O mais provável é a aplicação das tarifas. O deputado Lindbergh Faria solicitou ao ministro Alexandre de Moraes que Jair Bolsonaro seja enviado a Papudinha. O motivo é a carta lida por seu filho, Flávio Bolsonaro, nas redes sociais. Para o petista, essa foi uma violação da proibição de comunicação pública imposta ao ex-presidente. A decisão ficará por conta do ministro Alexandre de Moraes. Um grande incêndio tomou conta de um pub em Bangkok, na Tailândia, na manhã desta segunda-feira. Pelo menos 27 pessoas morreram e outras 63 estão feridas. Segundo as equipes de resgate, o fogo foi registrado por volta da meia-noite, horário local. A causa do incêndio ainda é investigada. O ator Rui Rezende morreu neste domingo, aos 88 anos, no Rio de Janeiro. Ele atuou no teatro, na televisão e no cinema. Seu papel de maior destaque foi o professor Astromar Junqueira, na novela Rock Santeiro, em 1985. O ator vivia no retiro dos artistas. O líder indígena Raoni, de 93 anos, apresentou melhora da função renal e passou a aceitar a alimentação oral. As informações estão no boletim divulgado neste domingo. O cacique permanece consciente, estável e respirando sem aparelhos. Ele continua com tosse e secreção, mas teve uma hemorragia digestiva controlada. Raoni está internado desde o mês de junho, após passar por uma cirurgia de desobstrução intestinal. O Giro de Notícias é uma produção da agência Rádio Web. Texto e apresentação, Rio Hudson.
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0: Agora faltam apenas 3 minutos para 7 horas em Rondônia, faltando 3 minutos para 7 da manhã. Javier Milei, presidente da Argentina, anuncia a ida ao Brasil, vinda ao Brasil, para apoiar lançamento de candidatura de Flávio Bolsonaro. Vamos aos fatos, vamos aos fatos. É que o senador Flávio Bolsonaro do PL do Rio terá um reforço internacional de peso no ato de oficialização de sua pré-candidatura à presidência da República. O presidente da Argentina, Javier Milei, confirmou que estará no Brasil no dia 25 para participar do evento programado para acontecer em São Paulo. Além da presença no evento de Flávio Bolsonaro, Milei revelou a intenção de se deslocar até Brasília com o objetivo de se reunir com o ex-presidente Jair Bolsonaro. A declaração foi feita em entrevista à Rádio Argentina Now. A visita acontece num contexto de relações diplomáticas tensas entre o governo argentino e o presidente Luiz Inácio Lula da Silva, do PT. Pois é, a passagem pelo Brasil será apenas o primeiro compromisso de uma agenda externa movimentada para o líder argentino nas próximas semanas. Após deixar o território brasileiro, Milei participará da posse da presidente eleita do Peru, Keiko Fujimori. Na sequência, estará presente na cerimônia de posse do presidente eleito da Colômbia, Abelardo de la Espriella, marcada para 7 de agosto. O presidente argentino também planeja visitar o presidente do Equador, Daniel Noboa, com o propósito de avançar em acordos bilaterais entre as duas nações. Vale destacar que Keiko Espriella e Noboa são políticos de perfil conservador que venceram candidatos de esquerda em seus respectivos países. A viagem de Milei ao Brasil tem raízes em um encontro anterior, em reunião reservada realizada na residência oficial da presidência da Argentina em Buenos Aires. O líder argentino disse a Flávio Bolsonaro estar convencido de que a Onda Azul vai chegar ao Brasil neste ano. Tá aí, portanto, vamos ver se realmente a visita vai acontecer e se ela trará proveito, trará resultados positivos a Flávio Bolsonaro, que nesse momento está enfrentando uma verdadeira via crucis, né? Vendo o seu nome despencar e problemas internos e familiares do clã Bolsonaro corroerem a sua pretensão como pré-candidato ao governo do Brasil ou à presidência da República, como queiram. Agora falta 1 minuto para 7 da manhã.
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0: 1 minuto para 7 da manhã. Nós vamos agora ao nosso intervalo comercial. Na sequência tem Alexandre Garcia e a nossa entrevistada de hoje, né? 7 horas pontualmente em Rondônia.
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0: Mix 7:01.
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Agora são 7:06 em Rondônia, 7:06 em Rondônia. Bom dia, Valdomiro. Valdomiro, que não é o Santiago, viu? O Valdomiro que está nos acompanhando. Qual o itinerário de hoje, Valdomiro? Já está na BR, né? Está na estrada acompanhando o Jornal da Mix. Cadê o Valdomiro? Opa! Eita, Cone Sul, né? Descendo pro Cone Sul, deu sempre no comando, né, Valdomiro? Boa viagem, breve regresso, em paz, viu? Que dê tudo certo. Ok, muito bem. Hoje eu vou entrevistar daqui a pouquinho, após o Alexandre Garcia, a Paola Conciani, e ela vem falando sobre a importância do propósito na vida do líder. O assunto é liderança, tá bom? Assunto é liderança e desenvolvimento de lideranças, tá? É o assunto, é o tema, é o cerne do nosso bate-papo desta segunda-feira. Bom dia para você que me acompanha nesse momento aqui em Ji-Paraná. Bom dia ao Francisco que tá lá no aplicativo acompanhando o Jornal da Mix. Bom dia. Bom dia para o senhor José Ferreira, aqui no município de Urupá, nos acompanhando, né? É o mestre José Ferreira, ele disse que não sai de casa enquanto não ouve o Alexandre Garcia. Já o senhor vai ouvir o Alexandre Garcia. Bom dia também ao Nenzão Moraes. Bom dia.

0: Bom dia, bom dia, bom dia. Bom dia, o Miguel nos acompanhando também, né, Miguel? Bom dia, Miguel. Bom dia, Sargento J. Maria, ligado conosco. Bom dia, Mirandinha, no bairro São Bernardo. Bom dia, Mirandinha, esse acervo vivo. Bom dia, quem mais? O Nenzão, Nenzão Moraes, tá no carro, tá no táxi, né? Nos acompanhando no táxi. Bom dia, bom dia, bom dia, Carlos Moraes. Bom dia, Ticalé. Bom dia, dupla dinâmica Faísca e Fumaça. João Neto e Vinícius Basílio. Bom dia, são 7:08. Bom dia, Alexandre Garcia.
1: Bom dia. Eu tinha visto uma entrevista do ex-presidente da República, o constitucionalista, professor Michel Temer. Só tinha visto, mas não tinha lido, no Estadão. E agora eu vejo o brilhante Fernando Schiller chamando atenção para algumas coisas que o ex-presidente disse e que são absolutamente verdadeiras. E vocês já ouviram essas coisas da minha boca. Mas eu não sou constitucionalista, né? Eu só sei ler a Constituição. E agora, Michel Temer que está dizendo. A primeira coisa, né? Perguntam para ele o que precisa ser feito para pacificar o país. E ele diz, seguir rigorosamente a Constituição. Tenho falado muito disso aqui. Está escrito na Constituição? Por que invertem o que está escrito? Por que interpretam e saem o oposto do que está estabelecido pela Constituição, né? Então, é preciso cumprir rigorosamente a Constituição. É uma crítica direta ao Supremo que não cumpre a Constituição, inclusive aquele que Michel Temer indicou para ser ministro do Supremo, né? Ele tem responsabilidade nisso. Talvez esteja se tentando fazer um ato de contrição, né? Olha, eu não sabia que seria assim, né? A gente deve muito a Michel Temer. Ele entregou o caos de Dilma já muito suavizado para o governo seguinte, Bolsonaro, as reformas que ele fez. Bom, continuando os destaques da entrevista, ele diz assim, se não tem foro no Supremo, foro privilegiado, não pode ser julgado pelo Supremo. É outra coisa óbvia, eu falo toda hora aqui, o juiz natural versus o... Está lá escrito na Constituição, não haverá juízo de exceção. E está escrito que a pessoa que é da primeira instância vai para a primeira instância. Que tem foro privilegiado está entre aqueles que a Constituição diz que tem foro privilegiado. Vai para o Supremo. Está cheio de gente, julgada no Supremo. Outra, ele diz assim, se a Constituição diz que parlamentar tem imunidade por quaisquer palavras, não pode ser acusado por aquilo que disseram. Está cheio de parlamentar preso. Mas a Constituição diz que é imune por quaisquer palavras. Eu digo brincando aqui, se ofender a mãe do presidente Supremo, ele sinto muito, quaisquer palavras. Está escrito na Constituição. E interessante que tem algumas coisas que são cláusulas pétreas, que não podem ser mudadas, a não ser por uma nova constituinte. Não podem ser mudadas sequer por emendas com 60% dos votos em duas votações, na Câmara e no Senado. Então, se não observa isso, não dá para dizer que o Brasil, no Brasil, vigora um Estado democrático de direito, porque não observa a Constituição. É simples. Agora, dito, eu dizia isso aqui, né? Outra coisa que ele fala, quando eu lembrei, eu dizia isso aqui, diz assim, se a Constituição diz que há liberdade de pensamento, liberdade de expressão, ninguém no YouTube pode ser incriminado por críticas. Está escrito na Constituição. É livre a expressão do pensamento, vedado o anonimato. E lá no artigo 5º, no artigo 220, fala sobre a comunicação, a informação, sobre qualquer meio que é vedada a censura. Né? E há liberdade, não se fará nenhuma lei que imponha a censura. Saiu da boca de um constitucionalista publicado no jornal O Estado de São Paulo. Agora, estamos em Copa, queria mencionar a morte desse jogador da África do Sul. Me chamou a atenção porque ele é de Stellenbosch, que é uma velha conhecida, grande produtora de vinhos. 25 anos, atleta de 25 anos. É mais um caso. Jovens, cheios de saúde, atletas de rigidez física, frequentadores de academia. E aí é o mecanismo de fuga identificado por Freud. O Brasil foi eliminado da Copa, passaram a falar só da Copa Feminina do ano que vem, que vai ser no Brasil. Vai ser em Belo Horizonte, Brasília, Rio de Janeiro, Recife, Porto Alegre, Salvador, São Paulo. Em oito capitais. De 24 de junho a 25 de julho, algo assim. Por que eu estou citando? Não é só por esse mecanismo de fuga ou de transferência. É também porque já estão fazendo ampliação das férias escolares por causa da Copa do Mundo Feminina no Brasil. Meu Deus do céu, não vai para frente jamais esse país desse jeito. Não vai. O futebol é mais importante que o serviço público, o futebol é mais importante que a eleição, o futebol é mais importante que ensino. Só que o futebol não altera em nada o nosso amanhã. Como diz a letra daquela música, acho que é amanhã de carnaval, não sei, para tudo se acabar na quarta-feira. Agora é cinzas. É cinzas, estão fazendo desse país. Isso é um pecado mortal, porque a gente recebeu isso e não administra. De Brasília, Alexandre Garcia.
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0: Agora já são 7h14 em Rondônia, 7h14 aqui no estado de Marechal Rondon. Hoje eu converso com a Paola Conciani, ela que é consultora e assessora eleitoral, faz essa parte contábil também eleitoral e trabalha também com desenvolvimento de lideranças. O assunto hoje aqui predominante é o desenvolvimento de lideranças. Paola, inicialmente satisfação revê-la, seja bem-vinda ao Jornal da Mix e vamos falar desse desenvolvimento de lideranças com o qual você está lidando no dia a dia. Como é que surgiu essa iniciativa? Inicialmente, bom dia, seja bem-vindo ao jornal.
1: Bom dia, Jairo, tudo bem? Bom dia, ouvintes. Estou aqui hoje nessa manhã muito agradável, obrigada aí pelo convite. Eu sou Paola Conciani, trabalho com contabilidade praticamente a minha vida inteira, mas gestão de pessoas e lideranças é a minha paixão, né? Tem uma parte que é técnica, mas o desenvolver do ser humano foi aquilo que eu me apaixonei. E ele acontece desse desafio que é você gerenciar equipes, né? Seja ela onde for, no trabalho, na vida profissional, empresarial, na gestão, em grupos de associações que a gente participa, ou em igrejas também. Porque pessoas, Jairo, pessoas são pessoas em qualquer lugar que elas estiverem. É. E o desafio de se caminhar para o mesmo lugar em equipe, ele sempre vai existir. Então, quando eu me vi dentro desse desafio, foi quando eu fui estudar comportamento humano e entender mais, primeiro, a minha autoliderança, porque para você liderar outras pessoas, você precisa se autoliderar. E depois também, para praticar nos projetos, né, com as equipes que eu tinha que desenvolver, as coisas que eu estava aprendendo para mim, né? Então, primeiro, o líder, ele precisa se autoliderar para depois aprender a liderar a sua equipe. Então surge desse desafio de você colocar os seus projetos para funcionar sem peso. Tem muito líder, Jairo, que está aí executando as coisas, mas ele está no fazer. Ele faz, ele acontece, ele tem resultado, mas a gente pergunta, a que preço?
0: Não consegue delegar.
1: Não consegue delegar, essa liderança se torna cansativa, uhum, pesada. Né? E às vezes quando ele chega em casa para dormir, descansar, a cabeça não para, ele fica pensando
0: já no dia seguinte,
1: nos dias seguintes, às vezes até com dificuldade de levantar e falar, gente, vou ter que passar por mais um dia, falar as mesmas coisas para minha equipe, enfrentar os mesmos desafios.

0: como líder, eu olhei para mim, eu me transformei em outra pessoa. E hoje eu consigo delegar. E olha só, eu era tão difícil, Jairo, que eu falava que eu tinha poucos amigos, mas na verdade ninguém me suportava. Então,
1: Paola,
0: quando você fala que se liderança desenvolve, quem olha para mim hoje, vê todos os projetos que a gente toca, a gente entende que qualquer pessoa pode desenvolver, porque se eu conseguir, outras pessoas podem também. Então, liderança, ela é uma prática. A gente primeiro toma consciência do nosso comportamento, aquilo que a gente precisa melhorar, desenvolver, e a gente começa a praticar até se tornar. Então, se tornar um líder é uma prática diária. E qualquer pessoa pode desenvolvê-la.
1: Ou seja, até eu posso ser um líder.
0: Qualquer pessoa. Aquela pessoa que olhar para si e quiser desenvolver, ela pode. Então, primeiro é criar consciência e desenvolver aquilo que precisa. Depois a gente entra com as técnicas. As técnicas já estão aí nos livros, a gente só precisa de uma condução de praticá-las. E quando a gente fala de técnicas, é sobre comunicação, feedback, escuta ativa, propósito. E quando a gente fala de propósito, essa é a essência do líder. O porquê que eu faço isso?
1: Agora, liderança é algo cada vez mais necessária nos dias atuais. O líder, a figura do líder, é algo que se precisa muito. Porém, o que a gente vê a grosso modo é que ainda são poucos. Ou seja, o que está acontecendo? Por que nós precisamos cada vez de mais líderes e por que nos parece que esses líderes estão escassos no momento?
0: Jairo, as pessoas hoje estão vivendo no automático.
1: O que é uma pena, viu?
0: É uma pena. E quando a gente vive no automático, a liderança, ela fica em segundo plano. Nós estamos com foco no fazer e não no porquê. Tem um livro que eu gosto muito que ele diz: comece pelo porquê.
1: Certo.
0: E o líder, ele precisa identificar primeiro o seu propósito de vida, sua essência pessoal aqui nessa terra. E depois que você reconhece isso na sua vida pessoal, você leva para todas as suas atividades. Seja ela profissional, seja ela na igreja, seja ela em grupos, por exemplo, de associativos que a gente participa, que você participa aí de ação social, por exemplo. Mas tem gente que está só no fazer, está no automático, está fazendo uma empresa acontecer, está fazendo um projeto social acontecer, está fazendo uma igreja crescer, mas está com foco no fazer.
1: E isso não... a duras penas, está fazendo, porém, a duras penas.
0: Duras penas. Então, como identificar, às vezes, se a sua liderança está faltando essência, está faltando propósito e direcionamento? Se você estiver aí se sentindo cansada de repetir as mesmas coisas, de passar pelos mesmos desafios, talvez está faltando você parar um pouquinho e olhar para si. Reconhecer o porquê que você faz aquela atividade no seu dia a dia. Então, os líderes estão no fazer. E isso, a gente fala de liderança, é pai, é mãe, é em casa. A gente vê essa liderança faltando até dentro dos nossos lares, nas nossas
1: que
0: casas.
1: Que coisa, né? Ô Paola, como identificar... Você já me disse que qualquer um pode ser líder. Mas existe aquela questão de identificar alguém. Ah, esse aqui pode ser líder, pode ser um líder melhor do que outro. Esse aqui tem mais aptidão, tem mais jeito para liderar. Ou não?
0: Tem pessoas que têm mais facilidade, né?
1: Ah, tá.
0: E aí vai muito do perfil comportamental, né? No estudo do comportamento humano, a gente tem algumas metodologias, por exemplo, o perfil DISC. Então, a gente identifica ali a construção neurológica das pessoas, elas já têm comportamentos parecidos, né? Então, os líderes pode ser de qualquer perfil comportamental, porque a gente desenvolve. Mas se eu tenho um comunicador alto, né? Se eu sou colérica, por exemplo, aquela pessoa que é executora, vai ter mais facilidade no início, né? Porque ela já
1: o gosta... colérico?
0: O colérico é aquela pessoa que gosta de fazer. A gente fala que é o dominante, né? Onde ele chega, ele já faz, ele executa, ele tem foco no resultado. E o influente ou comunicador é aquela pessoa que gosta de estar com pessoas, então gosta de conversar. Mas todos os perfis comportamentais...
1: E o fleumático, onde é que fica aí?
0: O fleumático é aquela pessoa que ela se reserva um pouco mais e ela, para ela, tudo tá bom ao mesmo tempo. Só que quando a gente entende que nós estamos numa posição de líder ou a gente quer desenvolver, qualquer perfil comportamental consegue. Por quê? Porque todos eles têm pontos positivos e pontos de melhoria. Uhum. Então a gente

0: precisa identificar no nosso perfil o que a gente precisa desenvolver. Por exemplo, o colérico, desde a escola, ele vai estar à frente de grupos. Só que...
1: É aquele que é chamado de líder nato.
0: Nato. Eu sou colérica, só que a que ponto? A gente costuma atropelar as pessoas. Uhum. Eu falo que o colérico é como se fosse um trator. Ele
1: quer passar a todo custo.
0: Ele consegue chegar no resultado, mas a que custo, a que preço? Às vezes ele deixa um rastro de destruição na sua equipe, conflitos, porque o foco dele é no resultado e não no processo. Quando a gente fala do fleumático e do melancólico, eles estão com foco no processo. Então, eles são mais organizados, mais direcionados. Contudo, eles têm um pouco mais de desafio em comunicar, em falar com as pessoas. Então, quando a gente desenvolve um pouco dessa comunicação no fleumático e no melancólico, eles vão conseguir exercer uma liderança assim, com plenitude. E outra coisa, identificar na sua equipe quem pode contribuir com você, porque cada perfil tem pontos assim extraordinários. Quando a gente une tudo isso dentro da nossa equipe, é que a gente chega no resultado real, com propósito verdadeiro e sem peso, porque a gente aproveita o melhor de cada um.
1: Maravilha, eu vou ao intervalo comercial, aí na volta eu quero que você me fale assim desses pontos de identificação em cada futuro líder, né, para que essa pessoa haja um desenvolvimento na sua liderança e se torne um líder de fato, ok? Agora 7:25.
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3: 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Aqui, Diego Barone, aquele cara das dicas de filmes e séries aqui da Rádio Mix, e agora vou te indicar um filme pra você rir fácil, do início ao fim, 10/10, tá? Chamado A Colega Perfeita, da Netflix. É a história de Devon, uma garota tímida que tem uma dificuldade muito grande em fazer amizades, e a preocupação dela agora, que vai pra faculdade, é quem vai querer dividir o quarto com ela. Até que aparece a Celeste, uma mina doidinha, bem espontânea, faz e diz o que quer, e as duas ficam amigas muito rápido. E elas vão formar uma dupla inseparável e tudo, só que, bom, aí você vai ter que assistir, mas posso te adiantar que o filme tem um ritmo alucinante, cenas hilárias, constrangedoras, revoltantes, surpreendentes e muito bem pensadas e construídas. A trama é direta e traz no roteiro uma reflexão sobre os limites de uma amizade sem ser piegas, e com certeza você vai se identificar com uma situação ou outra, além do final que é ótimo e criativo. Eu simplesmente adorei o filme A Colega Perfeita, da Netflix. Me segue no Instagram para mais, @DiegoBaroneNoAr, e lá tem o link do canal Kryptonita no YouTube, onde eu apresento vários conteúdos desse universo.
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1: É o Jornal da Mix nessa manhã de segunda-feira, hoje é dia 13 de julho. Hoje é o Dia Mundial do Rock.
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1: Pois é, hoje recebendo graciosamente aqui no Jornal da Mix a Paola Concione, ela que é contabilista, é assessora eleitoral, o que mais?
0: Consultora empresarial.
1: E trabalha com gestão de pessoas. Bom, a pergunta que ficou no ar é sobre o como identificar pontos positivos em uma pessoa que pode ser um líder.
0: Então, o objetivo principal de um líder é fazer outros líderes.
1: Sim.
0: Né? Porque isso a gente deixa um legado aqui nessa terra. Então, é o principal propósito.
1: Líder formando líderes.
0: Formando líder, isso. Essa é a nossa essência. Por quê? Quando a gente forma novos líderes, a gente consegue dividir, né? Desenvolver e trazer com que a sociedade ela cresça mais como um todo, sua empresa cresça mais. Então, a gente parte do eu para o nós, né? Que é o nosso legado, o nosso propósito.
1: E aí se trabalha com mais leveza, né? É suavizado, porque cada um tem suas responsabilidades. Seria mais ou menos assim?
0: Isso, exatamente isso. E quando a gente divide o fardo, ele fica mais leve, ele fica mais fácil. E hoje, uma dificuldade que os líderes têm é estar sozinhos na jornada. Seja onde for. Né? Na liderança que ela pratica ali, muitas vezes essa liderança ela é solitária. Identificar pessoas que também queiram desenvolver para que essas pessoas caminhem com você para o mesmo propósito é essencial. É essencial para a jornada do legado da liderança. Transformar outras pessoas também em líderes assim como ela é. E a gente identifica algumas pessoas que já estão entrando nesse propósito e temos a missão de desenvolvê-las também. Mas como eu te disse, qualquer pessoa pode se tornar líder, basta querer.
1: Mesmo a gente sabendo que qualquer pessoa pode ser um líder, por que ainda é tão difícil fazer líderes, ou seja, desenvolver um líder?
0: Hoje é um desafio fazer novos líderes mesmo, exatamente pelo que eu te disse na conversa anterior. Nós estamos vivendo no automático. Então, a minha função para as pessoas que chegam perto de mim é tirá-las do automático.
1: Como? E como você vai tirar essas pessoas do automático, Paola?
0: Trazendo consciência. A gente tira do inconsciente para o consciente. A missão de cada um. E aí, dentro da sua empresa, da sua igreja, dentro da sua equipe, você tem que transformar isso na mesma coisa. Fazer com que as pessoas saiam do automático. Fazer com que seus colaboradores saiam do automático. E aí, a gente sempre fala, comece pelo porquê.
1: Segura aí o ponto. Agora, vamos tirar essa pessoa lá do automático, tá? Agora vamos partir lá para a prática. Segura aí, vamos falar, né? Na prática, como é que eu consigo tirar alguém do automático?
0: O que que acontece? Quando eu sou um líder, eu tendo a delegar tarefas para as pessoas.
1: Sim.
0: E tarefas não é o porquê, não é o propósito, o motivo que aquilo está sendo feito. A tarefa é o quê? O que fazer? Então, nós estamos delegando o tempo todo para as pessoas tarefas. Tarefas não é propósito, não é resultado final, não é missão. É o que fazer. É só a atividade do dia a dia. Então, quando eu delego tarefas, eu provavelmente vou precisar microgerenciar para que isso chegue lá no resultado final.
1: Você falou microgerenciar.
0: Ou seja, a cada etapa eu vou ter que estar acompanhando, ver se essa pessoa está fazendo certo. E isso é cansativo.
1: Sim.
0: É cansativo. Agora, quando eu coloco para os meus liderados, para a minha equipe, e elas conseguem entender o porquê daquilo, o propósito...
1: Não o que fazer
0: final,
1: somente.
0: Não.
1: Mas por que fazer?
0: O resultado. O resultado. É a mesma coisa, imagine. Eu dou pra você uma receita de bolo.
1: Sim.
0: Mas você nunca comeu um bolo.
1: Não, comer bolo.
0: Você não sabe o gosto do bolo.
1: Não, você me deu a receita, não vai sair nada.
0: É. Agora, se você já experimentou aquele bolo, você conhece o resultado daquele bolo, você sabe, esse bolo é docinho.
1: Mas eu nunca fiz um bolo.
0: Esse bolo é de laranja, mas você já experimentou o resultado final, você viu, você sentiu o cheiro. Aí, para você entender o passo a passo da receita do bolo, vai ser mais fácil.
1: É.
0: Agora, se você nunca comeu um bolo, você não sabe o que é um bolo e você vai pegar uma receita ainda para executar, vai ser mais difícil.
1: Com certeza.
0: Porque se você já visualizou o resultado final, o processo de fazer a receita vai ser mais fácil. E aí também entra outras metodologias. Por exemplo, dentro de uma empresa, você precisa ter processos definidos.
1: Sim, é necessário.
0: Você precisa ter hierarquia.
1: Senão a empresa vai para bancarrota.
0: Você precisa ter um fluxo. um fluxograma, um organograma, isso aí é técnica.
1: Uhum.
0: Mas conhecer o gostinho do bolo é o propósito, é o que o líder entrega primeiro. Então você tem que trazer para a sua empresa, para a sua equipe, os resultados, o propósito, o motivo, o porquê que aquilo está sendo feito. E depois você tem que entregar a receita do bolo.
1: Como
0: que é o passo a passo, o processo.
1: Sim, na prática, trocando em miúdos, como eu faço para que os meus subordinados, os meus funcionários, possam produzir a contento e a minha empresa possa prosperar?
0: A primeira coisa é trazer eles para o mesmo propósito do seu negócio. E é aqui que o líder às vezes erra. Ele está com uma empresa e às vezes ele não sabe onde ele quer chegar com aquela empresa.
1: Uhum.
0: Qual o caminho que ele está seguindo, quanto ele quer crescer, aonde ele quer chegar, se é no estado de Rondônia, se é de Paraná, quantos clientes ele quer ter. Então hoje eu atendo muitos líderes que estão sem propósito, de quanto a empresa precisa faturar, de quanto ele quer ver de resultado daquele negócio. Ele está só fazendo, apagando incêndio e não está olhando para o futuro, para o planejamento estratégico do
1: Desculpa,
0: negócio.
1: Mas tem, por exemplo, tem empresários assim que não sabe quanto que ele quer faturar no mês, no ano, onde ele quer chegar?
0: Hoje muito, porque os empresários eles estão presos ali nos problemas do dia a dia, no apagar o incêndio, e não tem um planejamento estratégico.
1: Eu pago o boleto de hoje e não sei como pagaria o de amanhã.
0: O de amanhã, exatamente isso. Não sabe onde estão os meus clientes, como eu vou fazer para prospectá-los. Então, ter uma visão clara de futuro, que é o planejamento estratégico da empresa, que é o propósito da empresa, que tem que estar vinculado com o seu propósito pessoal. Uma coisa, por exemplo, Jair, eu atendo às vezes empresários e eu falo assim: quanto você quer ganhar com essa empresa na sua vida pessoal de empresário, de pessoa? E ele fala assim: uma quantidade para eu viver bem.
1: Tá,
0: aí
1: mas
0: eu pergunto:
1: essa...
0: quanto é bem para você?
1: Sim.
0: Quanto que é bom? A gente precisa ter
1: Sim,
0: um
1: claro,
0: valor.
1: Sim, claro, é. Eu, por exemplo, a minha empresa, eu trabalho com meta. Eu sempre estabeleci metas. Eu posso não alcançar, mas tem uma meta. Eu tô correndo atrás dela. De repente ela tá lá distante, mas eu tô perseguindo. Não seria por aí o começo?
0: Exatamente. Então, primeiro eu tenho que ter propósito pessoal. Depois, planejamento empresarial, que são as metas. E aí eu preciso levar isso para minha equipe. Aonde a gente quer chegar com essa empresa? Qual a missão, visão e valores desse negócio? E eu não falo aqui daquela frase bonita que a gente coloca nas paredes. É propósito, é essência, é o que verdadeiramente ela é. Não é sobre uma frase que a gente escreveu para cumprir o que todo mundo faz, para imitar. Mas é a essência, onde essa empresa quer chegar? E os colaboradores têm que estar voltados para isso. E quando a gente fala de valores da empresa, é tudo que a gente pode ou não pode fazer para chegar no nosso propósito, na nossa meta, na nossa missão. Ou seja, se eu tenho foco no cliente, eu vou ter essa jornada com o cliente. Se essa empresa aqui é uma empresa humanizada, o foco antes vai ser gestão de pessoas. Então, cada negócio tem o seu.
1: Sim, como eu faço para que meus colaboradores tenham o mesmo propósito que eu?
0: A dificuldade do líder é comunicar o seu propósito para a equipe. Nós precisamos comunicar. E isso a gente aprende, a gente tem técnica, né? Inclusive, nós estamos com um projeto que chama Entre Líderes, que é um projeto que a gente desenvolve a liderança. Porque nós precisamos comunicar para a nossa equipe. E comunicar de uma maneira que ela entenda. Porque a gente costuma falar do jeito que a gente entende. Mas lembra, cada pessoa tem um perfil comportamental diferente. E nós precisamos comunicar de uma maneira que ela vai entender. E não de como nós gostaríamos que fôssemos comunicados. Então, entender que cada pessoa é diferente, que cada equipe é diferente e que você precisa comunicar o seu propósito, o seu resultado para a equipe, é essencial para que todos caminhem na mesma direção. E aí a gente tem algumas técnicas, por exemplo, de PNL, para que você entre no mapa do outro, que é o território.
1: E o que é esse PNL?
0: PNL é uma metodologia.
1: Trocando em miúdos aí.
0: PNL é uma metodologia que é programação neurolinguística. A gente entende que cada pessoa está vivendo uma experiência diferente. Mesmo por
1: programação assim, neurolinguística.
0: Isso. É a construção neurológica das pessoas, né? Então, aqui, cada um vive uma realidade. Mesmo nós dois aqui na mesma sala, você está vivendo uma realidade completamente diferente da minha. Porque a gente traz todas as nossas experiências e cultura vivida para a nossa realidade. Então, tem coisas que a gente vê como verdadeira e que não são. A gente traz pelas nossas experiências. E quando a gente começa a entender isso, a gente diz dentro da PNL que cada pessoa tem um mapa. Cada pessoa tem um mapa. E esse mapa não é um território. Imagine só um mapa desenhado. Ele não condiz exatamente com a realidade do mundo.
1: Sim.
0: Ele é só uma parte, um desenho, uma representação. Então, cada pessoa vive numa representação pela sua cultura e pelas experiências que viveu. Então, entender isso é essencial para que a gente aprenda sempre a entrar no mapa do outro primeiro, no território do outro, para que ele possa daí, através desse acesso, vir para o seu mapa também, ou seja, para que vocês consigam caminhar juntos. Mas o que a gente tende a ver dentro das empresas é cada pessoa puxando para o seu lado.
1: Ou seja, para mim lidar bem com você, suponhamos, eu tenho que conhecer o seu mapa neurolinguístico.
0: Isso.
1: Que através do mapa neurolinguístico eu vou conhecer mais, mais ou menos o que você pensa, o que você quer, os seus objetivos, para que daí possamos caminhar juntos. Seria mais ou menos assim?
0: Exatamente isso. E aí a gente tem metodologia para entrar no mapa do outro. A gente utiliza, às vezes, perguntas abertas, onde a gente vai praticar com essa pessoa.
1: Por exemplo, desculpe. Numa entrevista com um futuro... Estou contratando alguém na minha empresa. Numa entrevista, eu posso perguntar para ela quais são os objetivos dela, o que ela gosta de fazer, onde ela quer chegar, quais são as metas de vida, alguma coisa nesse sentido?
0: Sim, as perguntas abertas, elas são essenciais para você entrar no mapa do outro, né? Então, a gente faz perguntas abertas e pratica uma coisa que a gente não está muito comum no dia a dia. Parece que está, mas não está, que é a escuta ativa. A escuta ativa não é sobre ouvir o que a pessoa está dizendo. É ouvir como um todo. Quando a gente sabe que está praticando escuta ativa? Quando a pessoa está falando conosco e na nossa cabeça não tem nenhuma interferência.
1: Certo.
0: Nenhum mas, nenhum julgamento, nenhum... E aí você começa a ler um todo. Você lê palavras ditas, você lê tom de voz... Você lê expressão corporal das pessoas, porque a gente tem que estudar sobre tudo isso para ser um bom líder. E aí a gente consegue extrair o melhor de cada um e conectar os propósitos. Ou seja, se eu quero trazer uma pessoa para um projeto, o que esse projeto vai ser relevante para ela? E para isso, primeiro eu tenho que ouvi-la, mas ouvi-la com a escuta ativa.
1: Legal, hein? Escuta ativa. É você se desligar lá do mundo e se conectar à pessoa. Seria isso, né?
0: Mundo e dos seus julgamentos pessoais, sim, do seu mapa, entendeu?
1: Do meu mapa. E me conectar única e exclusivamente naquele momento à pessoa que está me transmitindo aquelas informações.
0: Exatamente.
1: Bacana, viu, Paola? Vamos ao intervalo comercial, porque o tempo está acabando e ainda quero que você fale do projeto Vencedores Mirins.
0: Isso.
1: Né? Ok, agora são 7h46, faltando 14 minutos para as 8 da manhã em Rondônia.
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1: Mix, faltando 13 para as 8.
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1: É o Jornal da Mix nessa manhã de segunda-feira, hoje é dia 13 de julho de 2026, hoje é o Dia Mundial do Rock. Já já, quem vai estar comunicando com vocês é o Jafé.
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1: Jafé Chaga já já aqui com o Pede no Zap, viu? Nesse Dia Mundial do Rock, hoje vai ter muito rock aqui no Pede no Zap. Bom, mas enquanto isso, hoje eu estou aqui com a Paola Conciani, ela que está falando de desenvolvimento de lideranças, ela que faz assessoria contábil, faz assessoria eleitoral, o que mais, Paola?
0: Hoje nós temos também a Perfil Ideal, que trabalha com consultoria de gestão de pessoas e recrutamento e seleção.
1: Cursos
0: e treinamentos.
1: Uhum.
0: Inclusive, para você que gostou aí do nosso tema de liderança, é um tema bem complexo, porque Sim. A gente tem que aprender muitas coisas para ser um bom líder. Nós estamos com uma jornada que chama Entre Líderes, e tudo isso que a gente falou um pouquinho aqui, a gente desenvolve nessa jornada. Comunicação não violenta, feedback, escuta ativa, PNL, mapa do outro.
1: Ixi, você vai ter que voltar aqui, porque você falou tanta coisa que eu não sei de nada. PNL, escutativa.
0: Comunicação não violenta, feedback. É tudo que o líder precisa.
1: Temos que aprender muito.
0: Aprender, desenvolver para ser um bom líder. Igual você me falou, qualquer pessoa pode se tornar um líder? Sim, qualquer pessoa. Mas precisa estudar, aprender e desenvolver. E é um desafio.
1: Com certeza.
0: Mas no Entre Líderes, a gente faz isso de uma forma assim, muito natural, Jairo. A gente se reúne nas casas, com grupos pequenos, porque
1: Legal.
0: A gente entende que liderança não se aprende em sala lotada, sim, se aprende num 1-1, na vivência e na experiência de cada um. Então a gente se reúne nas casas e a gente se encontra durante 4 semanas para desenvolver todos esses temas profundamente. Então, se você quiser aí desenvolver a sua liderança, pode me chamar no WhatsApp, que eu vou te explicar melhor como que funciona aí o Entre Líderes, e inicia agora nessa quarta-feira, viu? Então, se você está com desafio com a sua equipe, está cansado de falar a mesma coisa, não consegue, às vezes, comunicar, resolver comportamentos, conflitos, o Entre Líderes é para você.
1: Bacana.
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1: Bacana. Paola, esse projeto Vencedores Mirins, ainda tem 2 minutos aqui pra gente. Vamos entrar aqui 2 minutos no tempo do Jafé. Vencedores Mirins, que projeto é esse?
0: Então, nós falamos hoje aqui bastante sobre propósito, né? Uhum. O meu propósito de vida é desenvolver pessoas, e pessoas são pessoas, não tem idade, são jovens, idosos e crianças também. E esse projeto surge disso, sabe? De como as crianças precisam desenvolver hoje, né? A gente tirar ela desse automático também, porque até as crianças estão vivendo assim, celular, e trazer elas para desenvolver comportamentos que sejam melhores na vida adulta. Então, em parceria com o Sicoob, procurei o presidente Ademir, levei o projeto para ele, e as crianças vão passar por 3 meses de desenvolvimento, onde eles vão ter um objeto de aprendizagem, que é o produto que eles vão escolher produzir.
1: Que legal.
0: E vão passar por essa parte de educação financeira, comportamento empreendedor.
1: Poxa, que bom, hein?
0: Comunicação. E em parceria junto com o CDL, nós vamos vender esse produtinho, que não é a experiência da venda que importa, mas é de conexão, no dia da corrida Marco Zero. Então é uma parceria aí do ecossistema Vencedor, que é um clube de empresários no qual faço parte. E também Sicoob e CDL. Nós vamos juntos aí desenvolver os novos líderes, que são essas crianças, as pessoas que vão fazer aí o nosso futuro. A gente entende que para transformar uma sociedade, a gente precisa transformar as crianças.
1: Com certeza.
0: Então, se você quer contribuir também com esse projeto, entender mais, pode também me chamar no WhatsApp aí, esse mesmo que eu passei, porque é um projeto assim, Jairo, incrível.
1: É a porta de entrada para a transformação da sociedade, são as crianças.
0: Exatamente. Nós vamos trabalhar com os filhos dos membros do ecossistema Vencedor, que é um clube de empresários aqui da cidade, que a gente se reúne para desenvolver. E também com os filhos do pessoal da cooperativa de reciclagem, lá da Cocamarge. Não sei se você conhece, sim, lá perto. Tem uma vilinha de casas
1: acho
0: lá.
1: Acho que é o Celso, o presidente.
0: Isso, exatamente. Então nós vamos fazer com os filhos deles e com o pessoal da vilinha lá, lá na zona rural, perto da cooperativa, que é depois da PRF lá. Eles têm uma vilinha de casas lá e a gente visitou essas casas, bom, viu demais. As crianças que gostariam de participar. E a gente vai trazer eles para a cidade.
1: Que legal.
0: A cada 15 dias para esse trabalho de desenvolvimento de lideranças para essas crianças também, porque o nosso futuro, Jairo, vai estar na mão dessas crianças.
1: Sim, eles são um portão de entrada para uma transformação futura, né, da.
0: E aí você falou assim: "Até eu consigo desenvolver minha liderança?" Claro que consegue. Mas se a gente começa isso na primeira infância, cedo. Com os jovens, com os adolescentes, na nossa vida adulta é mais fácil, a gente já vai estar treinado.
1: Chegarão lá líderes natos. Paula, eu agradeço a você pela presença aqui nessa manhã em abordar esses assuntos que são tão relevantes, apesar da complexidade, né, inicialmente, mas foi muito bom. Eu espero que você volte brevemente para a gente dar continuidade, quem sabe falando de escuta ativa. Tem tanta coisa para a gente aprender dentro desse assunto que, a meu ver, é tão vasto e tão amplo que só com essa aula aqui nessa manhã não deu para aprender muita coisa, não. Eu diria que eu prefaciei.
0: É, uma pincelada, né? Porque são muitos temas complexos. Quando a gente estuda comportamento humano, é muita coisa. Mas a gente pode sim, vai ser um prazer para mim, em cada visita aqui, a gente trazer um tema e aprofundar. Porque as pessoas precisam desenvolver. Sim. A gente precisa falar sobre isso. Sobre como viver em sociedade.
1: Sim.
0: Né?
1: E cada vinda sua aqui será uma aula.
0: Eu digo assim, que cada pessoa que eu conheço, cada encontro que eu tenho, cada reunião, as pessoas têm que sair melhores. Eu preciso entregar alguma coisa. E é esse o meu propósito de vida, desenvolver pessoas. Então, a gente precisa mesmo levar desenvolvimento para as pessoas, seja no conhecimento que a gente tem. É uma troca, a vida é uma troca.
1: Muito bem. Paula, muito obrigado pela presença. Fica o espaço para as suas considerações. Nosso tempo já encerrou, falta apenas 1:58. Por favor, fique à vontade.
0: Quero agradecer aqui o convite da Rádio Mix e aos ouvintes aí que querem desenvolver a sua liderança. Fala comigo que a gente está com uma turma do Entre Líderes, uma jornada de desenvolvimento para o líder. Seja você pastor, líder de ministério, empresário, porque pessoas são pessoas, aonde elas estiverem. Fala comigo aí, vamos fazer parte dessa jornada Entre Líderes.
1: Maravilha! Nesse Dia Mundial do Rock, hoje eu conversei com a Paula Consciani, tá? Ela que falou muito bem sobre desenvolvimento de liderança, sobre comportamento, entre tantos outros assuntos aqui, que nós vamos continuar aprendendo, porque ela vai retornar aqui ao Jornal da Mix no futuro próximo, pra gente aprender um pouco mais, quem sabe, dessa escuta ativa. 8 horas pontualmente aqui no estado de Marechal Rondon, o Jornal da Mix, edição desta segunda, com a apresentação de Jairo Pereira, vai ficando por aqui. Eu sou grato a Deus pela oportunidade e a você que nos acompanhou até agora. Então, que tenhamos todos uma excelente segunda-feira com Deus e voltamos a nos encontrar amanhã, na edição de terça, às 6 da manhã. Grato a todos e até lá.
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5: Mix 8:02.
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0: Mix agora 8:07, o meu bom dia pra você. Eu já fechaga chegando aqui com o pede no zap, que tem aquela responsabilidade e o compromisso de trazer o seu dia de uma forma mais elevada, mais alto astral. Pois é, hoje é segunda-feira, mas eu estou com aquela responsabilidade de fazer do dia da sua segunda uma sexta. Hoje, dia 13 de julho, é o dia mundial do rock. Pra você que gosta e curte o rock, nós iremos curtir alguns aqui hoje, tá bom? O Jaffer Chagas tem a responsabilidade de trazer boa música e você acabou de ouvir o Jornal da Mix e segue comigo aqui no Pede no Zap. Então eu espero que você tenha dormido bem, descansado bem, pra poder vir aqui comigo no Pede no Zap e curtir muita música boa. Tá vindo pra gente aí? Oasis, Don't Look Back Injured.
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1: Mix e o som da Olivia Dean, Man I Need. São 10h39. Aquela caixa de som da Aiva vai sair no final do mês. Hoje já é dia 13, no dia 31. Vamos inverter aí? 1 e 3, 3 e 1, entendeu? Bom, de 13 pra 31.

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2: Mix 9:40.
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0: Esse é o som de Nick and Beans, Am I Wrong? Faltando 5 minutos para as 11, já, depois do intervalo, a gente mata saudades do ano de 2001.
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6: Mix 9:55.
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0: peças foram três das mais pedidas por você em 2001. A qualquer momento tem mais.
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3: 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E a hora certa. Mix 10:21.
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1: Mix 10:57.
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2: A eliminação de Portugal na Copa deve ter marcado a despedida de Cristiano Ronaldo dos Mundiais. O jornal português A Bola destacou um dado negativo. Em 9 jogos de mata-mata, o atacante não marcou gols nem deu assistências. Apesar disso, CR7 encerra sua trajetória como um dos maiores nomes da seleção portuguesa. Foram 11 gols em 27 jogos de Copa. É bom lembrar também que o Cristiano Ronaldo disputou 6 Copas do Mundo e marcou gols em todas elas. Agora, em 2026, foram 3 gols do Gajo. Mas não adiantou, né? Afinal, os portugueses pegaram suas caravelas e voltaram pra terrinha, pá.
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1: 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Mix 11:31.
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coisa não é muito legal, sabe como é que é? Pois é, a música foi um sucesso estrondoso, redefiniu a carreira do Queen e serviu de inspiração até mesmo pro nome artístico da Lady Gaga. E é esse som que a gente mata a saudade.

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4: Mix meio-dia.
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3: Mix, 12:42.
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1: A eliminação de Portugal na Copa deve ter marcado a despedida de Cristiano Ronaldo dos Mundiais. O jornal português A Bola destacou um dado negativo. Em 9 jogos de mata-mata, o atacante não marcou gols nem deu assistências. Apesar disso, CR7 encerra sua trajetória como um dos maiores nomes da seleção portuguesa. Foram 11 gols em 27 jogos de Copa. É bom lembrar também que o Cristiano Ronaldo disputou 6 Copas do Mundo e marcou gols em todas elas. Agora, em 2026, foram 3 gols do Gajo. Mas não adiantou, né? Afinal, os portugueses pegaram suas caravelas e voltaram pra terrinha, pá.
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0: Mix, agora 12h25. Esse foi o Red Hot Chili Peppers Snow.
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0: Mix agora 12:57 é o Charlie Brown Jr. Te levar. Daqui a pouco a gente volta com mais músicas aqui na Mix.
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1: Mix 1:58.
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0: Mix agora 3:03. É hora de começar mais uma edição do Super Mix. São 40 minutos de música direto, sem intervalo. 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
1: Mix agora 4:20, fechando mais uma edição do Super Mix com Bruninho Mars, I Just Night. Essa edição acabou, foram 40 minutos de música direto.
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3: A eliminação de Portugal na Copa deve ter marcado a despedida de Cristiano Ronaldo dos Mundiais. O jornal português A Bola destacou um dado negativo. Em 9 jogos de mata-mata, o atacante não marcou gols nem deu assistências. Apesar disso, CR7 encerra sua trajetória como um dos maiores nomes da seleção portuguesa. Foram 11 gols em 27 jogos de Copa. É bom lembrar também que o Cristiano Ronaldo disputou 6 Copas do Mundo e marcou gols em todas elas. Agora, em 2026, foram 3 gols do Gajo. Mas não adiantou, né? Afinal, os portugueses pegaram suas caravelas e voltaram pra terrinha, pá.
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6: Mix 2:40.
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0: Kongs, These Girls. Já a gente volta com mais músicas na programação da Mix, então não sai daí.
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5: Mix 3:1.
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0: Mix 3:18.
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0: Mix agora 4:38, o Nath Roots, quero ser feliz também.
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1: Mix 3:40.
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1: A eliminação de Portugal na Copa deve ter marcado a despedida de Cristiano Ronaldo dos Mundiais. O jornal português A Bola destacou um dado negativo. Em 9 jogos de mata-mata, o atacante não marcou gols nem deu assistências. Apesar disso, CR7 encerra sua trajetória como um dos maiores nomes da seleção portuguesa. Foram 11 gols em 27 jogos de Copa. É bom lembrar também que o Cristiano Ronaldo disputou 6 Copas do Mundo e marcou gols em todas elas. Agora, em 2026, foram 3 gols do Gajo. Mas não adiantou, né? Afinal, os portugueses pegaram suas caravelas e voltaram pra terrinha, pá.
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0: 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Mix, 4 horas.
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0: Mix agora 5:04, tá na hora do nosso Top Mix com as mais curtidas pra começar bem a semana, né? Segundou com as mais curtidas por você pelo 11 983 408 mil. Quer indicar a sua aqui no Top Mix? Participa você também. É só mandar lá a hashtag Top Mix com a música que você quer curtir aqui na Rádio Mix. Combinado? Bora começar? Quarta posição de hoje, a gente abre aqui o nosso Top Mix com Jota Quest, Acendo o Farol.

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1: Mix agora 5:11, a gente vai pro ano de 1999, a gente confere juntos agora uma música que foi muito curtida na época e foi o som do Offspring.
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1: Mix agora 5h20, fechando mais uma edição do nosso Top Mix na primeira posição, BTS Swim.
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1: Novidade de música, já começou toda a produção de Cássia Eller, o filme, um longa que promete contar a trajetória da cantora Cássia Eller. O anúncio foi feito pela Maria Eugênia, ex-companheira de Cássia, e junto com essa confirmação do filme, também veio a notícia de que a atriz Luísa Ares vai interpretar Cássia Eller nas telonas. Já a parceira de Cássia será interpretada por Olivia Torres. Cássia Eller é um dos maiores ícones do rock nacional. A cantora, que morreu no ano de 2001, teve vários sucessos como músicas assim como Segundo Sol, Relicário e também Malandragem. Muitos desses hits, inclusive, foram frutos de uma grande parceria com Nando Reis. As filmagens do longa começam em outubro e o filme deve chegar aos cinemas no ano que vem. Cássia Eller

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4: Mix 4:21.
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1: Mix 4:56.
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13: Baú, baú, baú da Mix. Anos 60, Caco.
15: Nossa, que delícia, já tô aqui dançandinho.
13: Sobe o som, chega a Karina pra roda, vem. Vem, Karina Andrade.
16: Oi, gente,
13: Twist,
16: tudo bem?
13: Twist and shout.
16: Oh, baby.
13: Calma,
16: baby.
13: Socorro. Quer mais rock? que isso, Caco e Karina?
9: Olha, na época realmente foi uma quebra de paradigmas.
13: Não foi? Beatles?
9: Na época foi uma quebra de paradigmas. Na verdade, até hoje Beatles é uma grande influência, né? E assim, a gente não tem como não falar isso, porque Beatles é literalmente a banda e artista que mais vendeu disco na história.
13: Que
9: então assim,
13: doideira,
9: não tem como a gente não falar de Beatles. E acho que é a melhor forma de abrir o programa de hoje.
10: Agora eu tenho uma opinião com relação aos Beatles. Na verdade, quem não gosta é de Beatles?
13: Bom sujeito, não é?
10: Com certeza não é. Com certeza não é. Se a pessoa falar, não gosto de Beatles, eu falo, então dá licença que eu tô indo embora.
9: Veja
10: agora.
9: Bem.
13: Não, não fala
10: a cara
13: assim.
10: Da Karina. Você
13: calma.
10: Não gosta de Beatles,
13: pera
10: Karina?
13: Aí,
10: eu vou embora, parou.
13: Calma, desliguei tudo, gente, calma. Eu sei que hoje é dia de rock, mas calma.
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13: Hoje é dia de rock, bebê. Por isso que a Karina Andrade tá com a gente. Caco Grandino, meus amores, começar a semana desse jeito é bom demais. Meu Deus, quase que teve bate-cabeça.
10: Não,
13: aí,
10: eu vou começar com uma pergunta categórica. Pode dar. Segura o som.
13: Segura o som, vai. De novo, Caco.
10: Karina Andrade, você gosta de Beatles ou não?
9: Eu gosto.
13: Ah, então beleza.
9: Respeito, mas eu sou muito mais uma garota. Stones.
13: Peraí, calma, você disse.
9: É isso.
10: Você é uma Stone maníaca?
9: Existe uma diferença aí, enfim, né, comparada. Se a gente for pegar esse nicho, Beatles versus Stones, tem uma galera que se identifica mais com um, mais com outro, enfim. Eu sou uma pessoa muito mais dos Rolling Stones do que de Beatles. Porém, eu, enquanto jornalista, reconheço que a importância dos Beatles pra música, até como eu disse em matéria de venda de discos, até como eu disse em matéria de se criar algo. Por exemplo, Beatles foi sim a primeira boy band do mundo.
13: Boy
9: sabe?
13: Band?
9: Onde garotas corriam atrás, os fã-clubes eram formados, toda a questão do merchandise, tudo, essa história toda que a gente tem hoje na mídia, tudo isso começa com os Beatles. Então, eu não vou ignorar isso.
13: Mas você gosta disso aqui, não é?
9: Eu gosto, eu respeito, mas os Stones é mais minha
13: cara. Sobe o som!
10: Ó, tá perdoada porque é o seguinte, não é questão de gostar mais ou menos, é questão de respeitar.
9: Exato.
10: Assim, curto não é minha preferida, tudo bem, aceito.
9: Exato.
10: Que você gosta mais.
9: Trabalho
10: de Stones.
9: Trabalha
10: com fatos.
13: Gente, olha quantas polêmicas, calma, vou organizar a casa.
9: Isso,
13: eu vi tanta bagunça no Mix tudo. Gente, o que aconteceu? Você vê que rock mexe com a cabeça da galera, né? Caco Grandino, Karina Andrade, já colocaram um debate ali pro negócio, porque hoje é dia de rock e é por isso que hoje, nesse programa, opiniões serão aceitas, gostos musicais e estilos, nem tanto, tô brincando. Vai ser sim,
9: até
13: vai ser sim.
9: Até porque o rock é sobre isso, viu?
13: É sobre
9: viu?
13: Tudo,
9: o
13: né?
9: O rock é sobre agregar comunidades e o rock, ele surge, na verdade, exatamente assim, agregando comunidades diferentes.
13: Exato.
9: Muita gente não sabe sobre isso, mas a gente vai falar sobre isso no decorrer do programa.
13: Resumindo, né, Caco, pra começar muito bem a nossa semana, a gente fez essa brincadeira, esse esquenta de Beatles ou Rolling Stones. Vai ter também essas trendzinhas pra gente brincar aqui no programa, mas faz o seguinte, antes de mais nada, cara, eu peguei tudo que eu tinha no meu armário que representasse uma atitude rock and roll, o meu jeito rock and roll de ser. Não é lá, rock and roll, mas eu queria que a galera visse o meu look, o look da K. A gente vê a caráter, o Caco, por já ser roqueiro, ele veio sem roupa. Não entendi também.
9: Eu venho assim todos os dias, mas o Caco hoje, ele resolveu vir de, tipo...
13: Sem roupa.
9: Ele tá paisana.
13: Ele tá paisana.
9: Eu acho que senão as pessoas abordariam ele na rua, tipo assim.
10: Aqui, na verdade, sou uma estrela do rock.
9: Exato.
10: Altamente reconhecível, na verdade.
13: Poxa, meu Brasil, então é
10: mentira.
13: Agora,
10: meu padeiro do lado da minha esquina que eu vou lá todo dia, sabe o que eu faço, cara?
13: Mas só que tem o seguinte.
10: É sério, ele olha pra mim e fala, você quer o quê? Café com leite? Eu quero café com leite, seu Zé. Ele,
13: então
10: beleza.
13: Quer saber? Você sabe que a audiência do rádio ela é rotativa, né?
9: Sim.
13: Hoje eu tô de rock and roll. Karina está de rock and roll. O Caco não está de rock and roll.
10: Eu tô parecendo Harry Potter.
13: Mas ele é rock and roll. Pra quem não sabe ainda, entra agora na live youtube.com/mixudamix. Esse é o nosso canal, tá cheio de graminhas por lá, as graminhas estão crescendo, cara. Tem gente chegando. youtube.com/mixudamix e manda lá na nossa live hoje, valendo, qual é a banda que o Caco trabalha.
10: Duvido a galera acertar. Eu
13: já
10: duvido.
13: Você falou que ninguém conhece
10: não,
13: ele?
10: Não conhece.
13: O Caco Grandino, apresentador desse programa.
9: Me nego.
13: Ele faz parte de qual banda? Valendo.
9: Me nego.
13: youtube.com/mix tudo na mix. Tá valendo.
9: Cidade Negra.
13: Hoje é dia de rock e a gente vai falar sobre a história do rock, não no geral não só, gente. A gente vai falar da história do rock também na Rádio Mix FM. A Mix já foi só rock, não foi, Cá?
9: Exatamente.
13: Dá pra acreditar numa parada dessa, mano?
9: Muito mais pesados do que hoje. Mas aí pesado também é outra questão de opinião, enfim.
13: Mas a gente vai falar sobre tudo hoje no programa. YouTube. Queremos vocês com a gente, né, Caco?
10: No a gente, YouTube, é, a gente quer vocês aqui no nosso YouTube. Então já entra aí, ó. Você não tá dirigindo, né? Tá avisado. Então beleza, pega no seu celular aí, no seu tablet, no seu computador. Vai no YouTube, digita arroba Mix, tudo na Mix. Já segue a gente, ativa a notificação e já começa na resenha, porque enquanto a gente tá no intervalo, enquanto toca a música aqui, o papo continua, né?
13: Olha aqui, coloca a câmera em mim, Dé. Você que tá aí ouvindo o programa no rádio, tirei o fone, nem sei o que tá acontecendo.
9: Ih, lá
13: vocês
9: vão vai.
13: Falando aí, ó.
9: Lá vai.
13: Galera, eu tô com atitude rock and roll, mas agora eu quero que meu cabelo pare pra cima. Será que vai parar?
10: Ih, vai nada.
13: Será que vai parar o meu
10: vai
13: cabelo
10: nada.
13: Pra cima? Gente, entra aí na live, mas, dá uma força, vem tá... dar uma pomada.
9: Ei, usa cara, a receita do Supla. O... É melhor não falar.
10: Não. Posso te dar...
13: Isso lá em casa nem tem, carinho. Se eu te contar que lá em casa nem tem essa receita, não dá nem pra encomendar, né? Porque é caro, viver. Fui ver pra ter outras coisas, é caro.
10: É
13: caro,
10: né?
13: E aí, gente, tô rock and roll? E,
10: na verdade, a Gisa tá tentando fazer um moicano pra quem tá na live aqui, mas no máximo que ela vai conseguir aparecer uma calopsita.
13: Quer saber? Eu desisti, meu cabelo não quer funcionar. Deixa quieto, deixa abaixo.
10: Deixa
13: mas
10: abaixo.
13: A gente vai começar com uma versão exclusiva, gente. Lembra que eu falei que vai ter dia de rock? Vamos falar de rock, mas vamos falar de histórias da Mix também? A gente tem uma versão aqui da saudosa Cássia Eller. A versão exclusiva da Mix.
9: A Mix tem um material incrível de Cássia Eller.
13: Exatamente. E a gente vai começar desse jeito aqui. Isso aqui você não escuta em qualquer lugar não, meu amor. Isso aqui é só na rádio Mix.
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1: Mix são 6h10 no Dia do Rock. Começamos esse programa desse jeito, com uma versão exclusivaça da Cássia Eller, Malandragem. Inclusive, teve uma vez, né, Cá, que a gente fez um programa especial da Cássia.
2: Que ficou incrível.
1: Tinha até sonora da Cássia Eller.
0: Nossa.
2: A gente tem, aquilo foi lindo. A gente tem um material muito vasto da Cássia Eller, de vários outros artistas. A gente tem muita coisa da Rita Lee, que a gente não pode deixar de citar hoje, né?
1: Com certeza.
2: A nossa mãe do rock nacional. E a gente tem muita coisa também do Chorão, do Charlie Brown Jr. A gente tem um material do Charlie Brown Jr. muito vasto aqui na Mix.
1: Ó, muita gente tá falando aqui de algumas músicas que marcaram, né? A gente sabe que um dos programas favoritos dos ouvintes da Mix, no caso, é o Baú da Mix, justamente porque tem, né, essa nostalgia do rock and roll,
2: de
1: nostalgia
2: trazer as da coisas Mix. Mais antigas e tal.
1: E aí eu tava colocando aqui algumas músicas, Caco, no início, né? O Caco, que é um roqueiro nato, me cobraram ali na cara dura na live, gente. Entra aí, youtube.com/mixtudonamix. Falou que eu coloquei Rolling Stones, falou que eu coloquei Beatles na abertura e não coloquei.
0: Cara, louco, é ele mesmo.
1: Peço perdão, cara. O que dizer de Elvis Presley, Karine Caco?
2: Aliás, ó, Antônio Carlos de Gouveia, também conhecido como meu pai, tá comentando aqui no chat, falando assim, ó, esqueceu de falar do Elvis Presley.
1: Então
2: meu
1: é
2: pai
1: o Antônio.
2: Era louco pelo Elvis
1: Posso
2: Presley.
1: Contar? Foi o Antônio que me deu bronca.
2: Então
1: eu
2: foi ele que tá
1: agora.
2: Dando bronca.
1: Antônio, desculpa, desculpa, não tá mais aqui quem deu play.
2: Não tá mais aqui quem deu play.
0: Posso contar uma curiosicaco dessa?
1: Curiosicaco, vai.
0: Você sabe o que é essa música, A Little Less Conversation, do Elvis?
1: Ah.
0: Né? Ela foi gravada em 68, mas ela virou sucesso mesmo em 2002 por conta de um, né, um remix que o DJ Junk XL fez numa campanha de uma companhia esportiva, que a gente não pode falar o nome.
1: Não, não pode.
0: Mas que popularizou, inclusive é, acho que é essa versão, né? Que tá tocando aqui, não é o remix?
2: É.
0: O DJ Junk XL.
2: É o remix. E já que a gente tá falando de Elvis, a gente tá comemorando hoje o Dia Mundial do Rock por uma razão, né? Porque...
1: Vamos contextualizar.
2: Por que 13 de julho é considerado o Dia Mundial do Rock? Isso foi uma ideia, na verdade, inicial do Phil Collins. Por quê? Porque nessa mesma data, em 1985, não por acaso o ano em que eu nasci, não é pra fazer as contas, gente, com a minha idade, não é pra fazer.
0: Tudo bem, não sou bom de conta mesmo.
2: O que acontece? Nessa mesma data, em 85, aconteceu por conta do Bob Geldof, que é um cara filantropo, enfim, humanista e tal. E ele criou um festival chamado Live Aid para combater a fome na Etiópia.
1: Olha isso.
2: Só que aí ele criou esse festival que ia acontecer ao mesmo tempo em Londres e na Filadélfia, nos Estados Unidos. Portanto, Inglaterra e Estados Unidos. E até hoje é considerado um dos eventos com a maior audiência do mundo. Um terço do planeta estava ouvindo vários artistas se apresentando, tanto na Filadélfia quanto em Londres, na Inglaterra. E assim, com artistas que vão de Queen e David Bowie e U2, passando pelo próprio Phil Collins, que fez questão de tocar nos dois shows. Ele tocou em um, pegou um avião, foi, tocou no outro show. E aí ele deu essa ideia, ele falou, poxa, tantos nomes incríveis reunidos num mesmo dia em prol de alguma coisa. Aliás, eles arrecadaram muito dinheiro para a Etiópia, que vivia na época uma guerra civil e tudo mais. Eles estavam passando por necessidades e fome, principalmente. O Phil Collins deu essa ideia, falou, pô, tanta gente legal compartilhando de música, de rock no mesmo dia, devia ser o dia do rock e tudo mais. Só que ele falou isso e isso caiu no esquecimento. O Brasil abraçou essa ideia. Porque outras pessoas atribuem o Dia Mundial do Rock, como, por exemplo, a primeira vez que o Elvis tocou no rádio, a primeira vez que Beatles tocou no rádio. Então, outras pessoas atribuem outras datas até. Mas aqui no Brasil se popularizou também o dia 13 de julho.
1: Enciclocá no programa.
0: Impressionante.
1: Ela sabe tudo, é impressionante. Ela merece, vamos subir o som pra ela. Depois dessa é o Dia do Rock, bebê. Enciclocá.
0: Certeza que Dona Sandra tá pirando no programa hoje.
1: Vocês estão gostando,
0: né,
1: galera? Vocês que estão aí no carro, vocês que estão no trânsito. Fala com a gente, manda mensagem no @mixtudonamix. Fala aí um rock and roll que mexeu com a tua imaginação, que mexe até hoje. Que você sente falta de ouvir no rádio, que conecta você com quem realmente a música tem esse poder. Hoje é dia de rock, fala aí.
0: Ó, posso contar uma curiosicaco técnica?
1: Curiosicaco, vai.
0: Você sabia que a gravação, né, em estúdio que a gente tem hoje... Na verdade, não é hoje, né? Porque evoluiu muito. Mas esse negócio de você gravar a primeira bateria, aí depois você grava a guitarra, depois você grava o baixo, depois você grava as vozes, você vai gravando uma coisa de cada vez, surgiu por conta dos Beatles.
1: Mas, gente, não sabia disso.
0: É verdade. Inclusive, quem inventou isso era um inventor chamado, se não me engano, Les Paul, né? Que é da Gibson também, que criou a Gibson Les Paul. Ah. Porque eles começaram a entender, falou, peraí, eles queriam fazer tipo de mixagem, tanto que você escuta alguns discos dos Beatles, na verdade, os primeiros, você escuta a bateria de um lado, a guitarra do outro, eles não sabiam como mexer com o estéreo, né? Que é esse balanço de onde fica cada coisa nos dois lados. E aí eles inventaram a gravação multipista, né? O senhor Les Paul, um gravador que conseguia gravar e separar cada instrumento, cada elemento da bateria, cada camada de voz, para que fosse feita uma mixagem mais como que eu vou dizer? Mais brilhante, né? Que você conseguisse ver os elementos ali, ouvir de uma forma melhor. E foi por conta dos Beatles que surgiu essa necessidade e essa invenção foi criada.
1: Caramba, curiosidades aqui no programa, né?
2: O fato mais engraçado de tudo isso, se a gente for pegar a ordem cronológica das coisas, a primeira vez que o nome rock and roll foi usado, não foi nem para falar de gênero musical, menina.
1: Ah, é?
2: Não, foi pra falar de pegação.
1: Pegação?
0: Mas pegação? Hoje não é sexta-feira, a gente
2: Rocking
0: vai falar de pegação.
2: Rocking and Roland.
1: Ah, é do Roland! Eu não sabia! Não.
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0: Tem alguém aí que não gosta de YouTube?
1: Mix.
0: Estão falando na live.
1: Então, peraí.
0: É possível alguém não gostar de YouTube?
1: Não, aí eu vou repetir o que eu falei no começo do programa. Se você conhecer alguém que falar que não gosta de YouTube, boa pessoa não é.
0: Exato. Hoje é dia do Rock Bebê e é claro que a gente tá aqui hoje com a enciclocaca. Enciclocaca.
2: Eu vou mentir.
0: De Karina e enciclocaco de baixista.
1: Enciclacos.
0: Rock, calma. Como?
1: Essa é boa também, né?
0: Como?
1: Enciclaco.
0: Enciclaco, enfim.

0: E a hora certa.
1: Mix 5:25.
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3: 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Estamos de volta e agora eu fui buscar uma roqueira. Eu acho que ela é roqueira também. É a Fabi do PicPay. É, com é da sua conta. Fabizinha, meu amor, viva o rock! Feliz dia do rock pra você!
11: Viva! Feliz dia do rock pra todo mundo que tá ouvindo aqui o Mix Tudo.
3: Ô Fabi, a gente sempre fala sobre alguma coisa que pode ajudar muito, né? Não só os ouvintes da Mix, mas também empreendedores, a galera que gosta de conferir também depois no YouTube. E vamos falar hoje de investimento. Por quê? Você já trouxe várias dicas sobre os cofrinhos, né? Pra gente investir, fazer várias estratégias. Só que tem outras, como por exemplo, pra mim, só é que rock and roll mesmo. Tem que ser muito rock and roll pra investir na Bolsa de Valores. Tem gente que tem que ter rock and roll na veia. Bom, enfim, existem várias estratégias pra gente investir, né? Eu queria que você trouxesse um pouquinho pra gente hoje.
11: Bom, Gisa, vamos lá. Quando a gente fala de investir, a primeira coisa que você tem que fazer é ter a sua reserva de emergência. A gente sempre fala isso aqui, né? E para isso, o CDB de liquidez diária do PicPay é perfeito. Depois que você já tem a sua reserva de emergência, aí você pode começar a pensar em investimentos que não têm resgate imediato, mas que complementam a sua carteira de investimentos, podendo render mais. A Bolsa de Valores é como um mercado feito para que as pessoas possam investir em empresas.
3: Ah, tá.
11: Ou seja, quando uma empresa precisa de dinheiro, ela vai lá e coloca as suas ações disponíveis na Bolsa. Se você compra ações, você se torna sócio da empresa. E em muitos casos, passa a receber dividendos dessa empresa. Esses dividendos dependem do

0: resultado do negócio, né? Se ele deu lucro ou não. E as ações por si só, elas já vão valorizar ou desvalorizar, de acordo com a percepção do mercado sobre o valor daquela empresa.
1: Nossa, isso que você trouxe pra gente é muito da hora, porque você vê, tudo tem um começo ou meio pra você realmente conseguir chegar em uma etapa que você gostaria, né? Por isso que eu brinquei. Só que é rock and roll mesmo que se joga na bolsa de valores. Na verdade, quando você tem conhecimento, isso é possível. Mas é pra qualquer pessoa acessar esse mercado, Fabi? Vamos lá, falar no geral mesmo.
0: É, vamos. Você pode, todo mundo pode acessar esse mercado, mas para isso a pessoa vai precisar de um intermediário. Não tem jeito.
1: Tá,
0: é uma corretora ou um banco, tá? Na área de investimentos do PicPay tem um botão que se chama Ações Nacionais. Se você clica lá, vai aparecer uma lista de ações de empresas brasileiras com capital aberto na bolsa. Vai ter lá os seus valores, a indicação se o preço está subindo ou se está caindo. E aí, se você clicar em cada empresa, você vai conseguir mais informações sobre o negócio, mais dados sobre o mercado, boa, notícias sobre aquela empresa, né? Tudo para te ajudar aí a tomar a decisão na hora de você comprar um ativo. Agora, falando, né, que você disse que tem que ser rock and roll. Exatamente. A gente tem que lembrar que para investir na bolsa de valores, a pessoa ela tem que ter um pouco mais de familiaridade com o investimento, né? Aí é mais fácil. Então, para quem já tem essa reserva de emergência, para quem tem essa familiaridade, é indicado. Esse, caramba, é um mercado que está sujeito a muitas oscilações de preço, né, Gisa? Muitas oscilações, na verdade, porque as ações, elas estão sempre se movimentando.
1: Mas sabe o que é o da hora, Fabi? Já não é tanto, sei lá, já melhorou um pouco essa visão sobre bolsa hoje com você. Por isso que eu falo, o conhecimento, ele liberta. Quer investir em bolsa? Vai seguindo passo a passo, que todo dia aqui no É da Sua Conta, a Fabi traz dicas para você que quer investir. E ela traz várias possibilidades para você diversificar e muito conteúdo também. Hoje, por exemplo, a gente falou como investir em empresas brasileiras, né? Aqui no É da Sua Conta. Quem quiser saber mais coisas e tiver mais vontade, né, de entrar nesse mundo de conhecimento, vai lá agora. Acesse picpay.com/é da sua conta e pode mandar as perguntas. Isso é muito da hora. É um canal abertão, assim, com o público, né, Fabi?
0: Exatamente. Amanhã a gente volta e traz mais alguma dica aqui bem legal para você que quer investir e cuidar bem direitinho do seu dinheiro.
1: Beijo, Fabi, até amanhã. Boa semana, viu?
0: Beijo.
1: Tchau. E no dia do rock,
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1: Charlie Brown.
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1: Ah, Charlie Brown Jr., saudoso Chorão. A gente tem versões exclusivas também aqui da banda com o Chorão. Galera, hoje é dia do rock, né, Caco? E a gente quer mensagem. A gente quer o povo falando com a gente.
2: A gente quer mensagem. E assim, tá rolando uma discussão aqui na live, que a gente tá fazendo um embate, tipo...
1: Tá rolando discussão.
2: É tipo assim, Creed ou Pearl Jam? Eu falei, cara, tem gente do Creed que acha que a Creed é maior que Pearl Jam.
3: Nunca.
2: Nunca será.
1: E aí eles estão debatendo
2: será.
1: Aqui na live, gente, sobre bandas. Quem quiser se aprofundar, cola.
3: Fighters versus Nirvana?
2: Não, mas peraí, aí são trajetórias que a gente pode discorrer durante a live, mas só se a galera colar com a gente no youtube.com/mixtudonamix.
1: Na live tá rolando um combate, Karina versus Caco. Aqui é o seu momento de brilhar. Vamos
2: pôr. Não, não vou, que agora eu quero falar que nem vocalistas que colocam o queixo pra frente também. Mas tudo bem, pode deixar o seu ar, vai lá.
1: Vamos lá. Os
4: Estados Unidos impõem esse pedágio.
1: Cadê? Peraí, meu.
2: O que aconteceu, Iaz?
1: Sabe o que aconteceu?
2: Os caras do Charlie
1: Brown. Apertaram um botão que não é pra apertar de novo na mesa. Agora sim.
3: Raul Seixas.
1: Vamos lá.
5: Boa noite, Giza.
1: Boa noite.
5: Karina.
2: Boa noite.
5: Para falarmos do nosso rock nacional, temos que lembrar dos nossos vovôs. Raul Seixas. E Rita Lee. Um grande abraço a vocês e todos os ouvintes da Mix.
1: Sobe o
5: meu
1: som.
5: Meu nome é Fernando, motorista de aplicativos da cidade de São Paulo.
1: Fernando, essa música representa eu e mais um monte de gente, ó. Ainda não estão identificando Karine e Caco?
2: Não, eu estou respeitando a introdução da música, é diferente.
6: Levava uma vida.
3: Tá lá.
1: Gente, essa música.
3: Não,
1: é
3: ele foi ali no certeiro do meu gosto, assim. Tanto pra Rita Lee, principalmente, quanto.
1: Alô, ovelhas negras da família. E aí, vocês estão bem?
6: Meu Deus, quanto tempo!
3: Sou ovelha verde.
2: Então, se Rita Lee é a rainha do rock no Brasil, então Cássia Eller é a princesa?
3: Podemos dizer que sim.
2: Podemos dizer que sim.
1: Ai, me disse Giza. Foi isso. Você é ovelha negra da família. Mais alto, vamos lá. Foi isso, foi isso que eu
2: Você
1: falei.
2: Foi e venceu, inclusive,
1: venci,
2: né?
1: Galera,
2: tá vendo?
1: Venci.
2: Você subiu a montanha, cara.
1: Subiu a montanha. Mais um. Assumi, já foi.
2: Já sumi também.
1: E sumi faz tempo também.
7: Tá, corrigiza. Olá. Oi,
2: e aí?
7: Mix, tudo bem?
1: Oi, você tá
7: bom?
1: Bom,
7: é o Thiago. Eu vou contar só um parecer aqui. Eu me apaixonei pelo rock quando eu assisti um filme chamado Mad Max. E
1: Mad
7: aí eu descobri uma cidadã chamada Tina Turner, que todo mundo fala, né, do Elvis, tudo, eu acho incrível a voz dele. Mas quem me apresentou de verdade o rock and roll, assim, que eu realmente me apaixonei pelo rock, foi a Tina Turner. Então, pra mim, ela é demais. É isso aí. Então, você que também que curte a Tina Turner, eu taco. Bota aí, irmão, a Tina Turner pra nós me dar a programação.
2: Peraí.
1: Sobe aí, então, vai.
2: Então vem.
3: Agora subiu o nível.
1: Agora
2: subiu o nível. Olha baixo pulsado,
1: ó. Eu tô arrepiada. Ah, não, gente, ó. Vamos, o Brasil, vamos cantar junto, vamos bater palma. Vamos fazer um show. Um, dois, três e vai. Não é agora. Sobe o som. Sobe o som.
2: Essa é a música que o baixista faz cara de mal tocando. Ó, o baixo, ó.
3: Cyndi Lauper, por exemplo, são, na minha opinião, são gigantescas.
2: A Janis Joplin
3: pavimentou o lance todo lá na galera.
2: Ela esquentou o rechô, né? Esquentou o rechô.
1: Peraí, gente, antes de ir pro intervalo, pelo amor de Deus,
3: peraí,
1: Brasil.
3: A Giza quer
1: live.
3: Cantar.
1: Não, vamos cantar e bater
3: a
1: palma.
3: A Giza quer cantar.
1: Vai, vambora, vai. Vai, bate palma. Todo mundo, vai.
3: É a Tina Turner.
1: Ela é the best.
3: Essa é a atitude mesmo.
1: Ah, gente, putz, ó, quase falei palavrão.
3: Ai, que palavrão.
1: Ai, gente, vocês estão gostando do programa? Vem pra live, eu vou ter que pôr o intervalo, eu não tô conseguindo me recuperar. Vamos pro intervalo.
2: Vamos.
1: E a gente volta com mais áudios.
2: Fechou.
1: Fala aí um som que eu vou tocar, hein? Fala agora.
2: Sim.
1: Arroba Mix Tudo na Mix.
2: Eu não posso pedir música aqui?
1: Não, Caco, hoje não.
2: Eu não posso.
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0: Mix 5:40.
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1: Gente, hoje é dia de rock, né? A gente tá recebendo aqui nos estúdios a nossa querida jornalista Karina, que manja muito de rock, mas agora, Caco, eu apresento ou você apresenta o nosso
2: querido produtor André Costa, que um conhecedor do rock brasileiro, com toda a propriedade, vai discorrer sobre aqui algumas décadas com a gente, né, André? Seja muito bem-vindo, meu querido.
1: Valeu, é o nosso Renato Russo.
21: Eu tô do outro lado, sempre costumo ficar ali, do lado das vidas, eu tô aqui sentado no banco, participando da conversa.
1: Seja muito bem-vindo, galera. O negócio é o seguinte, hoje é dia de rock e eu queria passar por algumas décadas de forma rápida, né? Porque o Mix Tudo, ele tem pouco tempo. Então a gente vai passar pelas décadas de 60, 70, 80 e 90, assim como o gato. E como eu pensei em fazer isso de uma forma dinâmica pra você que tá no rádio ficar com a gente e entender exatamente como funciona isso. Eu vou trazer aqui as grandes bandas desses anos, só que com uma pitada de opinião. Eu vou fazer uma trend comigo mesma, depois vou fazer com o Caco, depois vou fazer com a Karina e depois vou fazer com o Dé. E você aí também pode comentar na live youtube.com/mixtudonamix. Trend começando agora, principais banda dos anos 80, dos anos 60. Giza, Beatles ou Rolling Stones? Beatles. Rolling Stones ou Elvis? Elvis. Elvis ou The Doors? Elvis. Elvis ou Led Zeppelin? Led Zeppelin?
2: Led Zeppelin, pô.
1: Beleza, passei por elas. Agora é a hora do julgamento. Caco Grandino, anos 70 pra você.
2: Tá.
1: A trend vai acontecer agora. Principais bandas dos anos 70, vamos lá. Pra você, tá, Caco? Kiss ou Dire Straits?
21: Dire Straits.
1: Dire Straits ou Queen?
21: Queen.
1: Queen ou David Bowie?
21: Queen.
1: Queen ou The Police?
2: Ai, caraca.
1: Vai, Caco.
2: Queen ou The Police? Queen é gigante, né, cara? Não tem como.
1: Sério que você pensou?
21: Queen? Eu pensei.
1: Queen. Queen ou Ramones?
2: Amo Ramones, mas Queen.
1: Queen ou The Clash?
2: Respeito e gosto de The Clash, mas Queen.
1: Queen ou AC/DC?
2: Peraí que eu tô suando frio.
1: AC/DC. Nossa, Capo,
2: desculpa.
1: Preparei, poxa.
2: É muito icônico, cara. Não tem como você não pirar nos riffs.
1: Acabou de acabar.
2: Jungles
3: Young. Você desrespeitou o bigodão de Fred Mercury.
2: Mas bigodão de Fred Mercury, mas assim...
3: Você tem noção disso?
2: Não, mas pô, ele ganhou de todas as bandas. Só perdeu
1: desse
2: DC.
1: Não, eu não aceito. Eu estou entrando agora pra dizer que eu não aceito a opinião do Caco.
2: Tá bom, eu mudo. Não, não vou mudar. Eu vou manter meu voto.
1: A Giz é dona do programa. Ela basicamente fala assim, quer saber? Eu vou tocar o que eu quero. Eu vou definir o que eu quero, hein?
2: Aqui é gizocracia, não tem democracia, é gizocracia.
1: Gizocracia, não, eu não concordo com o Caco. Brincadeira, não, tá, muito bom também esse DC. Vai, vai, Caco.
2: Vai, é difícil falar um ou outro, cara, porque é muito diferente o Queen do AC/DC.
3: O Queen é uma banda muito experimental.
2: Exato.
3: Sempre foi muito experimental. Eles nunca tiveram medo de se jogar e de colocar até uma ópera no meio de uma música. Olha aqui, ó.
1: Não tem como. Seguimos o nosso game.
3: Vamos.
1: Karina, você viu que eu não aguentei, né?
3: Me sinto pronta.
1: Eu dei a opinião.
3: Me sinto pronta.
1: Não podia ter dado opinião.
2: Então vai.
1: Mas o Queen ficou ali.
2: Ficou.
1: Principais bandas, galera, dos anos 80. Karina Andrade, Guns N' Roses ou Bon Jovi?
3: Ai!
2: Olha o que você vai responder.
3: Guns N' Roses.
1: Guns N' Roses ou Faith No More?
3: Faith No More.
2: Yeah!
1: Faith No More ou Metallica?
2: Ixi, até eu peguei agora. Difícil, hein?
21: Não é fácil.
2: Não.
1: Vai,
2: viado. Não é fácil.
3: Faith No More.
1: Faith No More! Vai ganhar. Vai ganhar. A Aerosmith.
2: Não, olha o que você vai responder.
1: Karina, presta bastante atenção. Antes de responder, escuta direito, vai.
2: Meu Deus do céu.
3: Eu tenho duas respostas. Como jornalista musical, Aerosmith. Como pessoa, como CPF, Faith No More. Pronto, resolvido.
2: É que ela gosta das loucuras que o Mike Patton fazia, entendeu?
1: Entendi.
2: Continua fazendo, inclusive.
3: Ah, o Steven Tyler também é cheio das loucuras,
2: meu querido.
1: Sobe o som, gente, ó. Você vê que eu que tô mandando o programa, eu não tô respeitando.
2: Olha essa blazer, mano.
3: Não tá.
2: Gente, olha o Tom Hamilton brilhando aqui. Tom Hamilton é o baixista do NX Zero, ok? Imagina. Tom Hamilton é o baixista do Aerosmith. Olha que linha. Baixista do NX Zero sou eu, não é mesmo?
3: O que você tá
2: Eu tô ficando louco.
1: Olha que loucura esse programa. Vocês estão gostando, gente? Vocês estão no carro, estão em casa, estão curtindo?
21: Vai ressaltar que nesse clipe aparece a Liv Tyler, né? Que é um clipe maravilhoso.
2: E ele não sabia que, inclusive, era a filha dele, né?
3: Exato. In Crying Crazy, na verdade, é uma sequência de músicas que contam uma mesma história, né? Nessa época.
1: Caramba, você viu? É cultura aqui no Mix Tudo Bom. Derrubei mais uma trend aqui, vamos pra próxima.
2: Não,
1: chegou a sua vez, André.
2: Agora é o André, né? Pô.
1: André, nosso produtor, conhecedor de música, entende de tudo. Anos 90. As principais bandas Oasis ou Nirvana?
21: Nirvana.
1: Nirvana ou Red Hot?
21: Red Hot.
1: Red Hot ou Pearl Jam?
21: Red Hot.
1: Uau! Red Hot ou Foo Fighters?
21: Foo Fighters. E já encerrou tudo de
1: Não, calma,
21: Foo Fighters.
1: calma, porque ainda tem Foo Fighters ou Rage Against the Machine?
21: Foo Fighters.
1: Foo Fighters! Eu ouvi Foo Fighters! Got another confession to
21: make. Banda predileta de Karina Andrade.
3: Oi, se eu agredi alguém no programa, eu ainda vou ser convidada outra vez.
2: Não pode.
1: É nós, cachorro louco.
3: Por que você tá fazendo
21: Dave Grohl,
3: isso?
21: Dave Grohl, grande band leader.
3: Por que você só concordou com ele?
1: Eu não sei também, Karina.
3: Você só concordou com
1: Foi
3: ele.
1: Foi meu coração, não fui eu.
3: Foi a sua gizocracia.
1: Foi. Mas sabe o que que é?
2: Você tá buscando o melhor que você pode, ó. Como aqui o nosso querido David Grohl tá cantando.
1: Vamos tentar ser melhor do que a gente é, Karina.
2: É.
1: Só porque...
2: Mas tem que buscar o seu
3: dizer
2: melhor.
3: Que Foo Fighters é maior do que Nirvana não dá.
1: Vamos lá, Dé. 30 segundos. Por quê?
21: Eu acho assim, eu gosto muito como o Dave Grohl, ele montou o Foo Fighters. Ele saiu, o Nirvana terminou, ele foi lá, decidiu montar uma banda, montou e praticamente se tornou a maior banda do mundo, na minha opinião.
3: Você tá achando que é Lego pra montar alguma coisa?
21: Mas
3: não.
21: Então...
3: Nirvana deu outra cara pra música. Na época grunge, no início dos anos 90, quando estoura a bolha lá de Seattle e as bandas grunge começam a surgir, o Nirvana arregaçou. Mudou, mostrou pra galera como é que se fazia a música naquele estilo. E até hoje, inclusive, é a influência de várias
1: pessoas. Peraí, que eu vou pedir opinião. Vou pedir opinião do meu Brasil. Ah, eu vou pedir.
3: Não,
1: o programa
3: gente.
1: Tá na minha mão. Vamos lá.
3: Programa...
1: 30 segundos, galera. Você que tá ouvindo no carro, em casa. Isso ou isso?
3: Ah, que é isso?
1: De novo. Isso. Ou isso?
3: Olha aí!
2: Posso fazer uma proposta? Faz uma chape. Faz uma chape, né?
1: De novo. De novo. E sabe o que é uma coisa que eu vou falar pra vocês? Não vou tocar nenhuma.
3: Ah, eu vou tocar Olha Public, porque é uma versão exclusiva.

0: Styles ficou demais, né, gente? Everybody wants to rule the world. Galera, vocês gostaram do programa de hoje? Calma que não acabou. A gente tem uma dica, aliás, uma dicaco hoje, né? Só que eu começo, Caco.
1: Você começa?
0: Eu vou começar porque eu tô muito feliz, sabe por quê?
1: Por quê?
0: Se você aí, Caco, se você que tá ouvindo o programa, se você que tá assistindo a live, cresceu acompanhando os X-Men, chegou a hora de matar a saudade. Se ainda não conhece essa história, bom, essa é uma grande oportunidade pra você, né, Caco?
1: É isso, a segunda temporada de X-Men 97 já tá disponível no Disney Plus, só que agora os mutantes estão separados um tempo e eles precisam enfrentar novos desafios pra encontrar o caminho de volta pra casa, Gi.
0: Enquanto isso, nos anos 90, a gente tá falando de rock aqui, né, de várias décadas, mas lá nos anos 90, novas ameaças colocam o futuro dos X-Men em risco e provam que a luta tá longe do fim. Com muita ação, personagens clássicos e aquele visual que marcou uma geração, X-Men 97 traz uma nova fase pra uma das equipes mais icônicas da Marvel.
1: Ó, então se liga a de Caco aí, reúne aí a sua galera, a sua família, dá o play e assista a segunda temporada de X-Men 97, que já tá disponível no Disney Plus.
0: Você vai acabar aqui o programa, você vai lá no Disney Plus e vai colocar essa nova temporada de X-Men 97, que eu tenho certeza que você vai pirar. Vamos aproveitar esse clima gostoso do programa, né? Dia de viver o rock com conteúdo bom na TV. Gente, pra fechar o programa, eu escolhi junto com os meus amigos aqui de bancada, Caco Grandino.
2: Lá vai.
0: Karina e André, que participaram do programa hoje, da nossa roda de rock aqui. E eles escolheram as seguintes músicas pra gente encerrar o programa, que são eles na programação da Mix, né? Que seria, o que representaria, pelo menos que tem na programação da Mix, né? Essa daqui é do Caco Grandino, gente. O que vocês acham?
3: Turn the lights on.
1: Peraí, alguém pode dançar comigo?
2: Sonsaço. Essa música não é deles, do Feito
1: Dois pra cá, dois pra lá.
2: Mas na versão deles, na minha opinião, ficou muito, muito mais legal.
1: É
0: muito
1: melhor.
0: Vou colocar mais pra frente.
2: Olha aí.
1: Veio pro refrão.
0: É, porque eu queria o refrão. Vamos lá, todo mundo junto pra fechar o programa, gente. Hora de ir embora, né? Tipo, né? Tchau, gente. O programa foi demais. Amanhã a gente tá de volta às 18 horas pela Rede Mix de Rádio. Calma que ainda tem a da Karina.
2: Ah, olha isso.
0: Ramones.
2: Ramones, Pet Cemetery, trilha sonora de Cemitério Maldito. Assistam e
0: exatamente.
2: Ouçam Ramones, por favor.
0: Então é isso. Essa representa a Karina. Pra representar o nosso querido André, eu quero perguntar pra nossa audiência. Vocês têm dúvidas de qual música ele escolheu? Não, a música tudo bem, mas a banda? Vocês têm algum palpite?
2: Será
0: a banda
2: que foi Foo Fighters?
0: Será?
4: A maior banda do mundo.
0: Fala aí, Dé, bem representado, Time
4: David
0: Like
4: Rowe,
0: This.
4: Eu amo ele, eu sou muito fã. E o clipe é muito legal, né, que ele está no avião, né, estão se vestindo de aeromoça.
0: Pensa tanto que não gosta, que mais, conta.
4: É, perfeito, o saudoso Taylor Hawks também, que faz uma falta. Eu amo Fighters e a Karina também tá comigo nessa, né.
1: Cuidado com o que você fala. Cuidado. Aí. Aliás, a Yas não falou, qual é a opinião dela?
2: Calma, qual que é a sua banda favorita?
0: Calma, Kerry, que agora é o nosso momento de brilhar.
2: Ah, tá.
0: Eu e a Yas, a gente escolheu e deu match.
2: Jura?
0: A gente escolheu a mesma música, né?
2: Então,
0: vem cá, Yas, qual é a música que representa você e eu nessa programação do Mix Tudo hoje?
2: Entre razões e emoções.
1: Ah, essa é clássica.
4: Que é isso, cara?
2: Poxa vida.
1: Chegou o Pix na
2: Foi feito um Pix na
1: Giza.
2: Foi feito um Pix.
0: Eles fizeram, gente, razões e emoções. Sobe o som, Giza.
1: Versão exclusiva, hein? Ó.
0: Tinha que ser, né, Yas Bate? E aí, galera, gostaram do programa de hoje? Amanhã a gente volta entre razões e emoções com mais um programa pra você que gostou desse programa de rock. Siga a gente nas redes sociais, youtube.com/mixtudonamix. É o nosso canal. Ai, eu vou chorar por causa da música. Continua, Caco.
1: Pra continuar me acompanhando nas redes sociais, cola lá no Instagram e no TikTok, @CacoGrandino, CACO Grandino. E você, querida Karina.
2: Eu estou lá no Instagram como @KarinaAndradeOn. Simples assim.
0: E o nosso querido André?
4: Bom, é @AndréCSTA. Eu tenho uma banda de rock também, quem quiser conhecer, @BandaQuaseOntem. Banda Quase Ontem.
0: Olha, ele é isso aí. O menino é músico, o menino é produtor, o menino trabalha na Mix, o menino é roqueiro.

0: Só vi uma cartomante aqui que eu não sei, né?
1: Bom, galera, e siga a gente também nas redes sociais. Eu sou a Giza.on, amiga do Caco Grandino, baixista do NX, apresentador desse programa, GISA.on.
0: É isso. E tem o nosso.
1: Arroba
2: Mix tudo na Mix.
1: Viva o rock. Mas aí, gente, razões e emoções, né? A melhor música.
0: Melhor,
1: não tem como,
0: com certeza. Lógico. Tá doido,
1: com certeza.
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3: Mix 6:03.
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gente boa. Bora começar bem, daqui a pouquinho às 20h, mais uma edição do Pede no Zap. Que música é essa que não sai da tua cabeça? Conta numa mensagem de voz dizendo quem é você, de onde você tá ouvindo a mix e esse som bacana pra gente ouvir. É facinho assim. Segredo, hein? Mas pode espalhar. Todos os sons que você ouve no Pede no Zap são os sons que chegam no 11 983 408 mil. Então é a sua chance de ouvir o teu som da voz de locutor, locutora. Capricha aí nessa mensagem de voz. Eu quero saber quem você é, de onde você tá ouvindo a mix e esse som pra todo mundo ficar feliz. 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

0: Você para na Mix só tem boas notícias. 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Parabéns. Aguarda aí que a equipe da Mix vai entrar em contato contigo, tá?
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0: Opa! Deixa eu te contar essa aqui, ó. Foi anunciado oficialmente um reboot do filme Instinto Selvagem, ou seja, o famoso longa vai ganhar uma nova versão. E uma das curiosidades mais bacanas é que a atriz Sharon Stone vai retornar ao filme fazendo o mesmo papel da personagem original. Pra você que não lembra, o filme Instinto Selvagem foi lançado em 92. É uma espécie de thriller erótico. O longa conta a história das investigações de um policial vivido na época pelo Michael Douglas no caso de um assassinato. Enquanto ele tenta resolver o caso, ele precisa resistir à sedução da principal suspeita, uma escritora chamada Catherine, que na trama é o papel da atriz Sharon Stone. Esse filme se tornou um clássico, né? Traz uma cena icônica que é a famosa cruzada de pernas da Sharon Stone durante o interrogatório. Enquanto não são divulgadas mais informações dessa nova versão de O Instinto Selvagem, já fica o convite para você chegar na nossa casa na internet. Tem mais informações lá. radiomixfm.com.br. Chega junto.
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1: Mix 6:59.
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0: aditivado pros nossos ouvidos, pra alma, é ou não é? Então me conta numa mensagem de voz que som é esse que você adora pra começar bem aí essa semana. 11 983 408 1000 é o zap da Mix. Nessa mensagem de voz eu quero saber o teu nome. De onde você tá ouvindo a Mix, hein? Brasil é grande demais, me conta. E esse som que é pra todo mundo ficar feliz. Manda ver. Boa noite, quem é?
1: Boa noite, galera da Mix. Aqui é o Alex, da cidade de Itaiúva. Eu queria pedir uma do Charlie Brown Jr. Toda a galera que está ouvindo aí, os motoristas de ambulância. Tamo junto, tamo na Mix.
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0: Agora são 8h10, é uma pimenta nos ouvidos que todo mundo gosta, né? Red Hot Chili Peppers, Danny California, ó. Oh.
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0: Tá rolando até as 9 da noite, bota o teu som aqui na programação da Mix. 11 9 8340 8000, esse número do zap da Mix é fácil de decorar, né? Então já pega, já que você não desgruda do celular, abusa desse microfoninho do zap, manda essa mensagem de áudio, não esquece de falar quem é você, de onde você tá ouvindo a Mix. E esse som é pra gente ganhar a noite de segunda-feira. Tonho Antônio Filho, ele mora em Timon, no Maranhão, tá com a gente aqui na Mix. O Vandré tá em Cariacica, no Espírito Santo. O Wanderson tá em Japorã, no Mato Grosso do Sul. E tu, me conta da onde?
2: Oi, boa noite, aqui boa. É Ana Souza de Porto Alegre. Gostaria de ouvir qualquer uma da Dua Lipa.
0: Essa é boa.
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0: tá rolando.
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0: É assim que funciona a diversão aqui nas noites da Mix, a partir das 8 da noite. Você tem essa responsa boa de mandar o teu som pra gente colocar na programação. 11 983 408 1000. É o zap da Mix, abusa dele, tá? Pode mandar aí, só que quer mandar um monte de áudio? Pode mandar um monte de áudio, mas só que pede uma música por cada áudio, assim fica mais fácil. Um beijo pra você, Daniele. A Daniele tá em Lagoa Santa, Minas Gerais. O Daniel tá em Brasília. A Mari tá em Londrina, no Paraná. Quanta gente legal chegando por aqui. Vamos ouvir o que nesse Dia Mundial do Rock? Me fala.
2: Boa noite, boa. Rádio Mix. Meu nome é Laís, sou de Ribeirão Pires e gostaria de ouvir Nothing Else Matters, do Metallica.
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0: linda de se ouvir, hein? Mix, são 8h26.
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0: Agora só falta você colocar esse som bacana. Faz o check-in aqui no zap da Mix, com uma mensagem de voz pedindo o teu som. 11 983 408 mil, apareça.
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11: Programa feito pelo melhor ouvinte do Brasil. Atual ouvinte da Mix. Não tem pra ninguém. É único. É única. Obrigado pra você que aparece aqui na casa. Manda uma mensagem de voz pro zap pedindo um som. É 11 983 408 mil. Esse número é importante, hein? Faz tocar tua música, faz você ganhar presente, ganhar ingresso pra show, tem tanta coisa, então já anota aí no celular, combinado? Manda ver.
12: Boa noite, Mix. Aqui é Nalvo Mota, em Santarém, no Pará, motorista de aplicativo. Oh. Toca uma música pra mim. Ryan, Losing My Religion.

0: Valeu, Mix. Boa noite.
1: Valeu, Naldo. Boa semana. E a todos e todas motoristas por aplicativo que sempre estão na rodagem, dando aí uma carona pro som da Mix. Obrigado, gente. 5 estrelas pra todo mundo.
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1: É sempre cada música que chega aqui no Zap da Mix. Aproveita pra colocar o teu som se você ainda não fez isso. No caso, uma mensagem de voz pro 11 98 3 40 8000. Não esqueça de falar o seu nome, a gente precisa te conhecer. Também a gente quer saber de onde você tá ouvindo a Mix nesse Brasil grande de meu Deus. E esse som pra todo mundo ficar feliz. Faça como a Mariana e o filho Davi. Obrigado, família. Eles moram em Santos, litoral sul de São Paulo. Andréia e o filho Átila moram em Águas Lindas de Goiás. O Rodrigo tá em Cachoeirinha. Aqui fica no Rio Grande do Sul. Obrigado, gente. Agora só falta você. Manda essa mensagem de voz. Não passa vontade, não, tá? Coloca teu som aqui na programação do Melhor Mix do Brasil.
2: Alô, boa noite, Rádio Mix. Eu me chamo Ellen, morava em Diadema. Agora tem 3 meses que eu moro aqui no Maranhão. Opa. Gostaria de ouvir Rihanna. Obrigada.
1: Vamos ouvir.
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0: Mix, faltam 9 minutos para as 9 da noite.
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0: Fernando de Ouro Preto e a sua banda, Eugênio, Capital Inicial. Eu vou estar, pediu, curtiu, né? Obrigadão para você que chega aqui na casa com uma mensagem de voz pedindo um som. É assim que funciona, de segunda a sexta, a partir das 8 da noite. Aliás, temos sempre 2 edições do Pede no Zap, às 8 da noite e às 8 da manhã. Então deixa de participar no horário que é mais fácil para você. À noite. À noite o bicho pega, pede o teu som aqui pra todo mundo ficar feliz. 11 983 408 mil. Boa noite, quem é?
2: Boa noite, meu nome é Natan Revir, tô falando aqui de Natal. Boa noite aí pra todo mundo da rádio.
0: Obrigado.
2: Gostaria de ouvir Sweet Child On Mine, do Guns N' Roses. Um abraço.
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1: Aqui na Mix, falta um minuto para as 9 da noite. O check-out de hoje foi feito com o som do Gutier. E amanhã, para abrir o programa, pode ser o teu som. Você já mandou o áudio hoje? Brigadão. Então já tá na lista aqui. Ainda não, não passa vontade. Amanhã a gente toca o teu som? Então vamos combinar assim. 11 983 408 mil é o número do zap da Mix. Eu vou estar aqui amanhã, no mesmo horário, não se atrase.
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0: está no ar a Voz do Brasil. As notícias do governo federal que movimentaram o país no dia de hoje.
1: Olá, boa noite.
2: Boa noite para você que nos acompanha em todo o país.
1: Segunda-feira, 13 de julho de 2026.
2: Vamos ao destaque do dia na Voz do Brasil.
1: Aumento da mistura obrigatória de biodiesel começa a ser avaliado pelo Instituto Mauá de Tecnologia.
2: E é apresentada a primeira turbina a gás movida a etanol para geração de energia elétrica. Luana Karen.
3: A unidade é capaz de gerar 1 megawatt de potência, energia suficiente para abastecer aproximadamente 3.600 residências.
1: Novas regras para a publicidade de bets.
2: Empresas deverão incluir a